0: bem, vamos dar uma paradinha, mas daqui a pouco a gente tá de volta com mais sucessos dos anos 80.
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2: 9 e 8.
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0: Não, não, não, não vá a lugar nenhum. Vamos combinar aqui, hein? Vamos fazer uma breve pausa para o intervalo comercial, mas continue ligado que a gente volta em instantes com mais música boa.
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2: 9:27.
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0: Maravilha, estamos de volta com o Hits 80 de hoje. Vamos para mais um bloco com as melhores dos anos 80. Segue a gente aí.

0: E aí, tá gostando? Tá legal? Então aguenta aí que é hora de um intervalo, mas continue ligado. A gente volta com mais sucessos dos anos 80 daqui a pouco.
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3: 9h48.
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0: E com esse som, infelizmente, chegou a hora de encerrar o programa de hoje. Em nome de toda a nossa equipe, quero agradecer a sua audiência e já fica marcado um novo encontro para amanhã, neste mesmo horário, combinado? Fique na boa, saúde e paz e até amanhã. Tchau, tchau.
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6: 10 e 9.
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0: Olá, muito boa noite. Está no ar mais um Love Night. E você já sabe, quando o programa começa, o tempo volta e as grandes músicas ganham vida novamente. São sucessos que fizeram parte de tantas histórias e continuam emocionando até hoje. Nossa seleção está especial. Então fique com a gente e vamos à primeira. 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
1: Manolo Otero, Champagne.

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0: Joe Cocker, You Are So Beautiful.
1: Essa é a magia do Love Night. Músicas que falam de amor e tocam o coração. Vamos para um breve intervalo e retornamos em instantes com mais sucessos.
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6: 10h36.
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O Love Night retorna com sucessos do passado e novidades que já conquistaram muitos corações.

0: Cranberries, Ode to My Family. Você ouviu mais um sucesso no Love Night. Daqui a pouco tem muito mais música boa, mas antes, vamos para um breve intervalo. Continue com a gente.
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2: 11-2.
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0: Voltamos ao som de uma canção que marcou época. E no Love Night tem muito mais música boa pra recordar, cantar e se emocionar.
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15: Júlio Iglesias, Não Me Vuelvo a Enamorar.

0: Cover Girls, Wishing on a Star. Essa é a sua noite ao som do Love Night. Daqui a pouco, a nossa seleção romântica está de volta com mais emoção e grandes sucessos. Fique com a gente.
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5: 11:31.
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0: Voltamos para continuar essa noite de grandes emoções. No Love Night, os clássicos e as novidades se encontram ao som do amor. 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
1: 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James Blunt, Carry You Home.

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0: Whitney Houston e Mariah Carey, When You Believe.
1: Fica por aí, porque o Love Night ainda tem muita emoção pela frente. Vamos fazer uma pequena pausa e já voltamos com mais sucessos de todos os tempos. Até já.
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9: 11:59.
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1: 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Estamos de volta para continuar a nossa viagem pelos maiores romances da música. Fique ligado no Love Night, porque aqui cada canção tem uma história para contar.
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1: Dani Carlos, WhatsApp.

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0: Annie Lennox, Why?
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0: A noite fica muito melhor na companhia do Love Night. A gente faz uma pequena pausa, mas em instantes retorna com mais músicas inesquecíveis. Até já.
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0: Voltamos ao som de grandes canções românticas que nunca saem de moda. E no Love Night também tem espaço para os sucessos mais novos que já estão fazendo história.
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0: Dan Fogelberg, Longer.

0: Madonna, Take a Bow.
1: Os maiores sucessos românticos estão aqui, no Love Night. Vamos fazer um pequeno break e já voltamos para continuar embalando a sua noite. Não mude de estação.

O intervalo terminou, mas a magia continua. Fique com Love Night e aproveite mais uma sequência de canções românticas inesquecíveis. 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Carpenters, close to you.

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0: Kenny Rogers, She Believes in Me.
1: Você está curtindo o Love Night, o programa que traz romantismo e emoção para o seu rádio. Vamos para um breve intervalo e daqui a pouco tem muito mais.
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1: Depois desse breve intervalo, voltamos com mais música, amor e boas lembranças. No Love Night, os grandes clássicos românticos encontram os sucessos mais recentes para deixar sua noite inesquecível.

Journey Open Arms. E o Love Night dessa noite termina por aqui. A você que esteve nos fazendo companhia, o meu muito obrigado pela audiência. Fiquem bem, uma ótima quarta-feira a todos e até amanhã, quando estaremos novamente juntos. Tchau.

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1: Oi, pessoal, tudo em ordem? Começa aqui mais um episódio do WhatsApp. Que prazer tê-los conosco, compartilhando cada instante dessa conversa que cresce com a participação de vocês. Neste momento, inspire-se, dê lugar a boas ideias e permita que seus pensamentos sejam leves. Sempre há aquele dito que aparece quando mais precisamos, e o de agora é: confie naquilo que você possui internamente. Não interessa quão grande seja o desafio, o crucial é manter a força de vontade para continuar. E assim começamos o WhatsApp, impulsionados por esse clima maravilhoso.
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0: começando o nosso papo. Mais um instante retornaremos. Permaneça aqui com a gente, pois temos muito mais conteúdo excelente chegando no WhatsApp. É só uma pausa rápida e logo mais retornamos juntos.
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1: Estamos aqui novamente e o WhatsApp permanece com você. Chegou o momento de revitalizar nossas forças e continuar nessa vibe leve. Aqui, cada detalhe é estrategicamente pensado para suavizar sua rotina diária e proporcionar mais atividade, além de sempre apresentar curiosidades e assuntos significativos para seu dia. Ainda tem muita coisa boa chegando aqui no WhatsApp, não perca!
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0: Depois dessa música cheia de energia, vamos continuar embalados. Este é o lugar ideal para relaxar e sentir o tempo passar suavemente. Em breve, outra faixa musical para suavizar a ocasião.
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0: WhatsApp vai fazer uma pequena pausa agora. É tempo de dar um tempo, puxar o ar e se equipar para o que está por vir. Continue aqui, já voltamos com mais conteúdo.
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0: E estamos de volta. O WhatsApp não para. Mantemos nossa energia elevada e seguimos adiante com firmeza na programação. Aqui, cada segundo é pensado para aliviar seu cotidiano e acrescentar mais dinamismo. Como sempre, incluímos aquele elemento crucial de descontração que é fundamental. Continue sintonizado, pois o WhatsApp ainda tem bastante a mostrar.
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0: movimento. O WhatsApp continua a enriquecer a sua experiência musical com novidades. Cada seleção musical que ressoa agora foi escolhida para engrandecer seu momento atual. E vem outra por aí para que o ritmo não diminua.
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0: agora o WhatsApp fará uma curta interrupção. É só uma pausinha para sincronizar nosso ritmo e logo mais voltamos trazendo novidades. Continue conosco, pois há muito mais aguardando sua atenção.
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0: Aqui estamos novamente no WhatsApp, prosseguindo a todo vapor. O intervalo voou, agora seguimos adiante nessa jornada juntos. Cada momento passado aqui traz consigo energias variadas para alterar o curso do seu dia. Chegou aquele momento de relaxar, escutar e deixar a mente fluir? Até o término, o WhatsApp não para de trazer mais novidade para você.
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0: Terminamos esse segmento, mas ainda temos mais pela frente. Permaneça conosco, pois há muito mais música e conteúdo preparado só pra você. Pronto para mais uma? Vire o volume pra cima, que já está na hora.
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0: Agora o WhatsApp faz uma pequena pausa. Só um momento enquanto ajustamos o ritmo e organizamos os próximos passos. Fique ligado, logo mais voltamos com muito mais.
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0: Reiniciando o WhatsApp, prosseguindo com nossa sequência, que continua sem perder a cadência. Chegou o momento de avançar com entusiasmo, adicionando mais leveza e dinamismo ao seu dia. Neste ambiente, cada aspecto é pensado para garantir sua conexão e sintonia perfeita. Agora é tempo de desfrutar, sossegar e permitir que a sua mente viaje com a nossa. E tem muito mais conteúdo chegando no WhatsApp.
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0: Sua presença torna esse clima musical ainda mais especial. Assim é o WhatsApp. Companhia, movimento e a leveza que você precisa. E aí vem mais um hit para não perdermos esse embalo.
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0: Agora o WhatsApp faz uma pequena pausa. Tempo justo para uma pausa energizante. Na sua volta, prepare-se para descobrir muito mais.
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1: Voltamos à cena e o WhatsApp segue forte com a sua presença. É tempo de recuperar nossa velocidade e seguir em frente nessa boa série. Cada elemento aqui é projetado para trazer mais leveza e descontração. É tempo de aproveitar a vida e prosseguir lado a lado nessa viagem até o encerramento. O WhatsApp não acabou, muito mais está a caminho só para você.
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0: Arrepiante essa parte, mas a jornada nessa trilha segue. Do princípio ao término, é o WhatsApp que te mantém conectado. Chegou a hora de adicionar mais músicas para aperfeiçoar este momento.
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0: WhatsApp vai fazer uma pausa rápida agora. Chegou a hora de respirar fundo. Apenas um instante antes de continuar. Logo mais voltamos com ainda mais conteúdo para você.
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0: Estamos aqui novamente com o WhatsApp sempre firme com você. Hora de reativar o clima e avançar no ritmo do nosso calendário de eventos. Cada aspecto aqui visa enriquecer seus momentos, tornando-os mais suaves e divertidos. E ainda tem muito mais vindo por aí no WhatsApp.
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0: Acabamos de ouvir uma daquelas músicas que animam qualquer um. No WhatsApp, essa energia boa sempre encontra seu espaço. Não paramos por aqui, ainda mais músicas selecionadas especialmente para você.
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0: curtiram essa atmosfera musical que passou agora? O programa WhatsApp agora pausa brevemente. Apenas uma pausa rápida para suavizar o andamento. Daqui a pouco retornamos com mais conteúdos incríveis.
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0: Estamos de volta com o WhatsApp, prosseguindo nossa jornada sem perder a batida. Agora é hora de manter o ritmo, inserindo mais suavidade e dinamismo no seu cotidiano. Neste ambiente, cada aspecto é pensado para garantir sua conexão e sintonia perfeita. É um instante para se divertir, acalmar-se e deixar fluir os pensamentos junto a nós. Continuem conosco, pois muito mais conteúdo está por vir no WhatsApp.
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0: seguindo o embalo desse som vibrante, mantemos o ritmo. Este é o lugar ideal para relaxar e sentir o tempo passar suavemente. Continuando, vem aí um hit para envolver o momento.
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0: Agora o WhatsApp entra em uma pausa rápida. Tempo justo para reenergizar completamente. Na sua volta, prepare-se para descobrir muito mais.
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0: De volta ao WhatsApp, dando continuidade à nossa série. Mantenha-se conectado enquanto o ritmo flui suavemente. Antes de chegarmos ao fim, ainda temos várias novidades boas aguardando. Então, chegou a hora de apreciar mais um som que segue agora.
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0: movimento. O WhatsApp continua a enriquecer a sua experiência musical com novidades. Cada faixa reproduzida aqui é meticulosamente selecionada para definir o tom do seu momento. E para continuar o fluxo, já vem mais uma, para não deixarmos a peteca cair.
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0: estamos nós concluindo mais um episódio do WhatsApp. Após essa última música maravilhosa, é hora de fecharmos nossa transmissão do dia. Foram instantes de serenidade, ótimas conversas e um ambiente único que somente este programa proporciona. A cada nova edição, buscamos estar ainda mais próximos, oferecendo companhia e energia para o seu dia a dia. E você acompanhou desde o início até o final, integrando essa harmonia que sempre se renova. Vamos nos despedir por agora, mas já antecipo que a próxima edição está repleta de conteúdo especial esperando por você. Sou grata pela sua atenção, pelo amor demonstrado e por caminhar ao nosso lado em cada detalhe. Vou ficar por aqui deixando para vocês um abraço caloroso e sem falta aquele adeus energizante. Até mais e não se esqueça de cuidar de si mesmo.
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1: É sempre um grande prazer poder estar de volta com vocês para juntos curtirmos os grandes sucessos de um tempo que marcou a minha, a sua, a vida de muita gente. A partir de agora, vamos viajar no tempo e reviver bons momentos através da música. Nos embalos da Jovem Guarda, está no ar. Gerra Adriane Andarilho Triste.

Aqui você recorda os grandes sucessos da Jovem Guarda e nós curtimos Roberto Live, Maria Isabel. E ainda recordamos Martinha com Barra Limpa. Agora um rápido intervalo, mas ó, não sai daí não. A gente volta já já.

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0: curtimos nesse bloco. Aguinaldo Timóteo, Os Brutos Também Amam. E mais essa linda canção. Renata e seus Blue Caps, Vou Subir Bem Mais Alto Que Você. A gente faz agora uma breve pausa para o intervalo e daqui a pouquinho estaremos de volta.
1: A gente...

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1: É o rei Roberto Carlos e seus sucessos.

Nos embalos da Jovem Guarda, você recordou Valdirene, a garota do Roberto. E você curtiu o rei cantando Roberto Carlos, só vou gostar de quem gosta de mim. Bem, meus amigos e minhas amigas, infelizmente o nosso Nos Embalos da Jovem Guarda de hoje vai ficando por aqui. Para você que esteve conosco, muito obrigado por sua audiência. Um ótimo final de semana para você e fique com Deus. Até o nosso próximo encontro, hein? Um forte abraço, gente, e até lá.

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2: Deus abençoe você e toda a sua família. Que alegria estar aqui com você, começando mais um programa Eu Seguirei. Eu tenho certeza de que Deus vai falar muito ao seu coração através deste programa. Olha, se você pode, eu já quero convidar você a pegar a sua Bíblia, porque hoje nós vamos meditar a palavra de Deus. A palavra de Deus é o nosso alimento, a palavra de Deus que é o nosso sustento. Eu tenho certeza que essa palavra vai mover seu coração. Olha, aqui você vai ouvir a palavra de Deus, aqui você vai poder cantar. São minutos que ficaremos juntos, onde você vai fazer uma experiência com Deus. Lembrando que tudo que você ouvir aqui, depois fica registrado no meu canal do YouTube, Frei Gilson / Som do Monte, no meu Instagram, no meu Facebook, todos com o mesmo nome, Frei Gilson / Som do Monte, para que você possa também compartilhar essa palavra com os seus amigos, tá bom? Então, vamos escutar a palavra de Deus.
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2: Lembra-te do teu Criador. O mundo de hoje tem se esquecido que Deus é o nosso Criador. Às vezes as pessoas têm a noção de que Deus, até entendem assim, Deus é o Criador, fez o céu e fez a terra, Deus fez o céu, Deus fez a terra, Deus fez o primeiro homem, Deus fez Adão e Eva. Tem muita gente que até chega a esta compreensão. Deus fez Adão e Eva, Deus criou o sol, Deus criou a lua, Deus criou as estrelas, Deus criou o mar. Mas às vezes não tem a compreensão de que Deus criou você. Porque tem muita gente que acha, não, eu vim dos meus pais. Ok, mas quem te criou? Eu quero já começar lendo com você o Catecismo da Igreja Católica, no parágrafo 366. Olha que interessante. A Igreja ensina que cada alma espiritual é diretamente criada por Deus. Então, quem criou a sua alma? Em relação ao seu corpo, os teus pais, os meus pais colaboraram. Mas quem criou a alma? Está aqui. A Igreja ensina que cada alma espiritual é diretamente criada por Deus, não é produzida pelos pais e é imortal. Ela não perece no momento da sua separação do corpo na morte e se unirá novamente ao corpo na ressurreição final. Olha que bonito. Não produzida pelos pais. Então não foram os teus pais que criaram a sua alma. Quem criou a sua alma foi Deus. Em relação ao seu corpo, os teus pais colaboraram. Mas não foi os seus pais, os meus pais que formaram os meus pés, que formaram os meus olhos, que formaram o meu coração, que formaram o meu rosto, que me desenharam. Foi Deus quem me criou. Os pais colaboraram na realidade corpo, e a alma não é produzida pelos pais, é diretamente criada por Deus. Em nome do Pai, do Filho e do Espírito Santo. Amém. Eclesiastes capítulo 11, versículo de 9 a capítulo 12, versículo 8. Alegra-te, jovem, na tua adolescência, que teu coração repouse no bem nos dias de tua juventude. Segue as aspirações do teu coração e os desejos dos teus olhos. Fica sabendo, porém, que tudo isso Deus te pedirá contas. Tira a tristeza do teu coração e afasta a malícia do teu corpo, pois a adolescência e a juventude são vaidade. Lembra-te do teu Criador nos dias da juventude, antes que venham os dias da desgraça e cheguem os anos dos quais dirás: não sinto prazer neles. Antes que obscureçam o sol, a lua, a luz, a lua e as estrelas e voltem as nuvens depois da chuva, quando os guardas da casa começarem a tremer e se curvarem os homens robustos, quando as poucas mulheres cessarem de moer e ficarem turvas as vistas das que olham pelas janelas, e se fecharem as portas que dão para a rua, quando enfraquecer o ruído do moinho e os homens se levantarem ao canto dos pássaros e silenciarem as vozes das canções, e houver medo das alturas e sobressalto no caminho, enquanto a amendoeira floresce, o gafanhoto se arrasta e a alcaparra perde o seu gosto, porque o homem se caminha para a morada eterna e os que choram já rondam pelas ruas. Antes que se rompam o cordão de prata e se despedace a taça de ouro, a jarra se parta na fonte, a rondana se arrebente no poço, antes que volte o pó à terra de onde veio e o sopro de vida volte a Deus que o concedeu. Vaidade das vaidades, diz o Eclesiastes, tudo é vaidade. Palavra do Senhor. Eclesiastes 11, versículo, ou melhor, capítulo 12, Eclesiastes 12, versículo 1, lembra-te do teu Criador. Por isso que eu comecei falando disso. Lembra-te do teu Criador. Comecei lendo o Catecismo da Igreja Católica, onde ficou claro que o Criador direto da minha alma foi Deus. São Gregório, Taumaturgo, diz assim: para os homens que jazem sobre a terra, há uma única salvação, que as suas almas reconheçam e se elevem ao voo até o único por quem foram trazidas à existência. Olha que pensamento bonito. Para os homens que jazem sobre a terra, há uma única salvação, que as suas almas reconheçam e se elevem em voo até o único por quem foram trazidas à existência. Você veio à existência porque Deus te criou. Li o Catecismo da Igreja Católica para ficar claro para mim e para você. Quem criou a minha alma foi Deus. E veja, se não existe alma no seu corpo, você está morto. Sem alma, você está morto. O que dá vida ao nosso corpo é a alma. Então, quem te trouxe à existência é Deus. O que dá vida a nós é a gente reconhecer e nos voltar para aquele que nos trouxe à existência. Abra sua Bíblia em Atos dos Apóstolos, capítulo 17, versículo 28. Porque é nele que temos a vida, o movimento e o ser. Como até alguns dos nossos poetas disseram, nós somos também de sua raça. Que bonito. Deus me trouxe à existência. Deus me trouxe à existência. Pai, Filho e Espírito Santo. Amém.
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2: Resposta a essa palavra, eu quero convidar você agora a cantar comigo.
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1: O programa de hoje está bom demais e eu quero lembrar você, se você quiser ouvir mais pregações, mais meditação da palavra, basta você me acompanhar no meu canal do YouTube, Frei Gilson / Som do Monte, no meu Instagram, no meu Facebook, no meu TikTok, e lá você vai encontrar muito mais palavra de Deus para você.
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1: Nós vamos terminar este programa rezando. Eu quero clamar agora por você, quero clamar pela sua família. Senhor Deus, libera agora o teu Espírito Santo sobre cada pessoa que acompanha este programa. Vem, Espírito Santo, enche todos os que estão acompanhando este programa agora. Libera, Senhor, para esta pessoa o que ela mais precisa, para o corpo e para a alma. Libera, Senhor, curas e libertações em nome de Jesus para esta pessoa que assiste, que acompanha, que escuta e para toda a sua família. Eu clamo a tua poderosa bênção. Visita agora com bênção de proteção. A bênção que só o Senhor pode dar. Abençoe-vos o Deus Todo-Poderoso, Pai e Filho e Espírito Santo. Amém.
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0: Meu caro ouvinte, estamos juntos mais uma vez. É uma alegria muito grande falar com você. Desejo graça e paz para a sua vida, para a sua família, para o seu trabalho. Gostaria de falar hoje sobre o que se ganha fazendo bem. O que eu ganho? O honesto não é sempre o bobo? Quem é honesto cuida de sua própria honra e da honra de seus concidadãos. O desonesto despreza, em última análise, a si mesmo. E isto não lhe faz bem. Desonestidade para com os outros cria em mim discórdia. Quem mente aos outros mente para si mesmo. E quem engana os outros se prejudica. Quem engana, a ele aparecem quimeras, fantasmas interiores. Não consegue sossego com facilidade. Quem engana não consegue sossego com facilidade. De noite, manifestam seus fantasmas e aparecem as consequências de seu engano. Muitas vezes não tenho vantagem quando faço o bem. Pelo contrário, às vezes até perco vantagens momentâneas. Talvez eu não consiga o emprego que desejo, ou seja, sou mal visto pessoalmente quando digo a verdade, quando admito que esqueci alguma coisa. Sou alvo de críticas, mas com o tempo isto me fortalecerá. Quem admite um erro, em vez de empurrá-lo sempre para cima dos outros, vai conquistar amigos a longo prazo. A circunvizinhança sabe que se pode confiar naquela pessoa. Os vizinhos sabem que se pode confiar naquela pessoa. Ela não vai iludir ou decepcionar os outros. Faz o que está a seu alcance e quando chega ao seu limite, fica firme. Mas o mais importante é que essa pessoa honrada e que faz o bem sente-se bem melhor. Naturalmente, nessa sua atitude não deve elevar-se sobre as demais pessoas, mas quando fica firme em suas convicções de honestidade, aumenta sua postura pessoal. Assim se vive bem melhor do que curvando-se sempre para causar boa impressão externa. Não faço o bem para ser visto e admirado pelos outros, mas porque desejo o bem e porque desejo ajudar alguém. Há pessoas que não sentem o mínimo remorso mesmo quando são desonestas, mas elas se prejudicam a si próprias com o tempo, pois algum dia vão depender das outras pessoas e estas não lhes darão crédito quando descobrirem sua desonestidade, e a pessoa desonesta vai isolar-se a si mesma. Até empresas já sentiram isso. Podem comprar momentaneamente alguma vantagem praticando suborno ou fazendo falcatruas. Mas com o tempo vão colocar-se a descoberto diante do público e vão ter dificuldades de conseguir encomendas honestas e realizar negócios decentes. Não é à toa que diz o ditado: a mentira tem pernas curtas. Ela não conduz a vida a longo prazo. Por isso, caro ouvinte, sejamos bons, sejamos honestos, porque a desonestidade é um engano que eu faço a mim mesmo. Ser desonesto é enganar-se a si mesmo. Um forte abraço, Deus te abençoe e te guarde, em nome do Pai, do Filho e do Espírito Santo. Amém.
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4: Olá, um ótimo sábado para você.
5: Já está no ar a edição do Jornal Rádio Fatos de número 4.901.
4: Hoje é 26 de setembro e faltam 97 dias para terminar o ano de 2027.
6: As manchetes de hoje.
4: Lula proíbe bets no Brasil.
5: Congresso terá 120 dias para aprovar MP.
4: Vorcaro disse que pagava 3 milhões ao mês para grupo de Jax Wagner.
5: Lula reforça críticas às Betes e diz que não é correto gastar o que não tem para tentar ganhar o que não existe.
4: Flávio Bolsonaro promete, se eleito, manter Betes esportivas e proibir jogo do Tigrinho e cassino online.
5: Lindenberg aciona STF contra Flávio e William por esquema na Loterge.
4: TSE manda redes removerem post sobre Flávio e Nossa Senhora.
5: Prévia da inflação oficial IPCA 15 fica em 0,70% em setembro.
4: E você ainda confere as informações esportivas com Tony Silva. O jornal Rádio Fatos deste sábado já está no ar. E o presidente Lula avançou nesta sexta-feira na ofensiva contra as apostas online e preparou um projeto de lei para endurecer as regras do setor.
5: A proposta discutida pelo governo prevê punições, inclusive com prisão, para quem operar plataformas ilegais ou fizer propaganda de empresas de apostas que atuem fora das regras estabelecidas no país.
4: Lula tem afirmado que pretende combater os efeitos das bets sobre o endividamento e a saúde financeira das famílias.
5: Nos últimos meses, o governo já adotou medidas para restringir o setor. Beneficiários do Bolsa Família e do BPC tiveram acesso bloqueado às plataformas de apostas, enquanto novas regras passaram a exigir advertências sobre riscos financeiros e dependência nas propagandas.
4: O governo também passou a discutir restrições mais severas aos cassinos virtuais, como o chamado jogo do Tigrinho.
5: Lula chegou a declarar durante a campanha que pretende acabar com as bets e criticou a dependência financeira dos clubes em relação às casas de apostas.
4: As declarações provocaram reação no futebol. O presidente do Flamengo, Luiz Eduardo Batista, o BAP, criticou a possibilidade de uma proibição ampla das apostas. O dirigente argumentou que seria uma visão simplista imaginar que uma decisão do governo seria suficiente para fazer desaparecer um mercado que já movimenta bilhões de reais.
5: BAP também rebateu a declaração de Lula de que os clubes deveriam aprender a sobreviver sem o dinheiro das bets. O presidente do Flamengo sustentou que o futebol não precisa receber esse tipo de orientação e defendeu que o problema seja enfrentado por meio de regulamentação, fiscalização e combate às plataformas clandestinas, em vez da eliminação do mercado legal.
4: O Flamengo já havia divulgado um posicionamento em defesa das apostas regulamentadas. O clube reconheceu os problemas sociais relacionados ao jogo, mas argumentou que uma proibição abrupta poderia empurrar apostadores para empresas ilegais, além de atingir contratos de patrocínio e compromissos financeiros assumidos pelos times.
5: O peso financeiro ajuda a explicar a preocupação dos clubes. Segundo o levantamento da Sport Valuer, o Flamengo recebeu 269 milhões de reais em patrocínio de empresas de apostas em 2025. O dinheiro das bets representou metade de toda a receita de marketing do clube e aproximadamente 13% do faturamento total do Flamengo naquele ano.
4: Considerando os 20 maiores clubes brasileiros, as casas de apostas destinaram aproximadamente 1 bilhão e 100 milhões de reais em patrocínios em 2025, o equivalente a 34% de toda a receita de marketing dessas equipes.
5: O debate agora coloca de um lado o governo, que pretende endurecer o combate aos impactos sociais das apostas, e do outro os clubes, que defendem a manutenção do mercado legalizado, acompanhado de fiscalização mais rigorosa contra operadores clandestinos.
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4: Fachin pede manifestação da Procuradoria-Geral da República sobre casos Master e desvios do INSS.
7: O presidente do Supremo Tribunal Federal, ministro Edson Fachin, determinou nesta sexta-feira que a Procuradoria-Geral da República se manifeste sobre pedidos pendentes em duas investigações: a fraude do Banco Master e os desvios do INSS. Pelo despacho, a PGR deve analisar a pertinência, necessidade, adequação e eventual repercussão sobre os procedimentos investigativos em curso. Fachin deu 5 dias para a Procuradoria-Geral apresentar um parecer sobre os casos. Depois disso, os autos deverão ser encaminhados ao presidente do STF. As investigações do Master e do INSS foram enviadas à presidência da Corte em 12 de setembro. Os dois casos, no entanto, continuam oficialmente sob a relatoria do ministro André Mendonça. 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
4: O deputado Lindenberg Farias, do PT do Rio de Janeiro, acionou o Supremo Tribunal Federal e pediu a abertura de um inquérito para investigar suspeitas de lavagem de dinheiro envolvendo o candidato à presidência Flávio Bolsonaro e o advogado Willer Tomás. A petição foi encaminhada ao STF nesta semana.
8: Segundo a competição, Willer teria controlado por meio de terceiros da Rio Pag, empresa contratada para intermediar pagamentos das apostas esportivas da Lotege. Lindenberg afirma que a estrutura teria sido utilizada para beneficiar economicamente Flávio de maneira oculta. As alegações ainda dependem de investigação e comprovação.
4: O pedido também cita mais de 20 milhões e 900 mil reais arrecadados com apostas que teriam sido retidos pela Rio Pag e não localizados nas contas da empresa após uma ordem judicial de bloqueio. O deputado solicita ainda a apuração de quem teria custeado o uso de imóveis de luxo e jatos pelo senador.
8: Lindenberg pediu ao Supremo quebra de sigilos bancário e fiscal de empresas, levantamento de informações sobre voos e depoimentos dos envolvidos.
4: Espalhar santinhos em locais de votação pode levar à prisão por 1 ano.
8: Propaganda irregular ainda gera multa que chega a quase 16 mil reais.
9: Quem espalha santinhos em local de votação ou vias próximas, inclusive na véspera da eleição, comete infração de propaganda irregular e pode ser multado. O derrame do material impresso no dia da eleição pode levar à detenção de 6 meses a 1 ano e multa no valor entre cerca de R$5 mil a quase R$16 mil. O vice-presidente do TRE de São Paulo e corregedor regional eleitoral, Roberto Maia Filho, destacou que, além de ser considerado crime, espalhar santinhos também pode trazer riscos à população, especialmente aos idosos.
10: Nós trouxemos aqui várias notícias concretas, comprovadas, eleitores idosos principalmente, que escorregaram, se lesionaram, uma eleitora que perdeu a visão e uma eleitora até na cidade de Bauru em 2012 que morreu decorrente de uma fratura no fêmur ou na bacia, salvo engano, porque escorregou em propaganda eleitoral na véspera da eleição. Isso é inadmissível.
9: É possível fazer a denúncia de propaganda irregular, como faixas em viadutos e passarelas, por meio do aplicativo chamado Pardal, que pode ser baixado de forma gratuita no celular. Desenvolvida pela Justiça Eleitoral, a ferramenta permite que o cidadão encaminhe fotos, vídeos ou áudios que demonstrem a ocorrência. O TRE recomenda que os dirigentes partidários conversem com seus candidatos sobre o derrame de santinhos. De acordo com o órgão, haverá reforço na fiscalização e os agentes poderão fotografar e filmar o local para identificar candidatos e partidos que constam na propaganda irregular. A norma divulgada pelo TRE também busca manter a limpeza das vias e diminuir a poluição ambiental. O estado de São Paulo é o maior colégio eleitoral do país. São mais de 34 milhões de pessoas aptas a votar, o que representa cerca de 21% do eleitorado nacional. Para o primeiro turno das eleições, o estado conta com cerca de 115 mil urnas eletrônicas. Quase 30 mil serão usadas na cidade de São Paulo.
4: Os candidatos à presidência da República cumpriram diferentes compromissos de campanha nesta sexta-feira. Lula esteve em São Paulo, onde participou da apresentação de novas medidas voltadas à proteção das famílias e à economia popular.
8: Flávio Bolsonaro cumpriu agenda no Rio de Janeiro, onde participou de uma formatura da Polícia Militar. E depois seguiu para o interior de São Paulo. Romeu Zema percorreu cidades de Minas Gerais, participando de entrevistas e encontros com apoiadores.
4: Renan Santos passou por Franca, no interior paulista, e depois seguiu para Uberaba e Uberlândia, em Minas Gerais. Ronaldo Caiado concentrou sua agenda em Goiás, com carreatas em diferentes municípios e encontro com apoiadores em Goiânia.
8: Augusto Cury teve compromissos no Recife e em Salvador, enquanto Hertz Dias realizou atividades de campanha em Belo Horizonte, incluindo panfletagens. Outros candidatos não divulgaram compromissos públicos para esta sexta-feira.
4: A disputa pelo governo do Ceará ficou ainda mais apertada na reta final da campanha.
8: Pesquisa Datafolha divulgada nesta sexta-feira mostrou Ciro Gomes, do PSDB, com 44% das intenções de voto, enquanto o governador Hermano de Freitas, do PT, apareceu com 43%. Com margem de erro de 3 pontos percentuais, os dois estão tecnicamente empatados.
4: Em relação à pesquisa anterior, Ciro oscilou 3 pontos para baixo, passando de 47% para 44%. Eumano fez o movimento contrário e avançou de 40% para 43%. A diferença, que era de 7 pontos, caiu para apenas 1 ponto percentual.
8: Vera Lúcia e delegado Hugo apareceram com 1% cada. Os demais candidatos ficaram abaixo de 1% ou não foram citados. Brancos e nulos somaram 6%, enquanto indecisos chegaram a 5%.
4: Na pesquisa espontânea, quando os nomes dos candidatos não são apresentados, Eumano apareceu numericamente à frente com 34% e Ciro Gomes teve 31%. Já numa eventual disputa de segundo turno, Ciro registrou 48% e Eumano 46%, também configurando empate técnico.
8: Na rejeição, 34% disseram que não votariam em Hermano de jeito nenhum, enquanto a rejeição a Ciro ficou em 29%.
4: O levantamento ouviu 1.204 eleitores em 59 municípios entre os dias 22 e 24 de setembro. A margem de erro é de 3 pontos percentuais e o nível de confiança é de 95%.
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4: Mais de 17 milhões de eleitores não têm biometria cadastrada.
8: O número representa mais de 10% das 158 milhões de pessoas aptas a votar.
11: Mais de 17 milhões de eleitoras e eleitores aptos para votar este ano não têm o cadastro da digital registrado na Justiça Eleitoral, mas poderão votar mesmo assim nos primeiro e segundo turnos das eleições em 4 e 25 de outubro. Na verdade, a chamada biometria facilita bastante a identificação do eleitor na hora de ir às urnas, mas quem ainda não fez o registro não está impedido de escolher os candidatos para os cargos em disputa. Os dados do Tribunal Superior Eleitoral mostram que quem não tem a biometria equivale a pouco mais de 10% dos mais de 158 milhões de eleitores que podem ir às urnas. Vale lembrar que a biometria é obrigatória para os novos eleitores na hora de tirar o título pela primeira vez, exceto os que se cadastram no exterior. A exigência não vale para a hora de votar. Todas as sessões eleitorais do Brasil terão leitores biométricos. Para quem tem a biometria cadastrada, a identificação é feita na hora da liberação do voto, por meio da conferência da impressão digital. E isso garante uma segurança a mais de que é você mesmo quem está votando com seu título. Agora, caso o sistema não consiga ler a digital em até 4 tentativas, ele adota outras formas de identificar o eleitor para que tenha o voto garantido. E são justamente essas outras formas, como perguntar o ano de nascimento, que são usadas para quem não tem a biometria cadastrada na Justiça Eleitoral.
4: Economia. Prévia da inflação oficial, IPCA 15 fica em 0,70% em setembro.
8: Acumulado em 12 meses está em 4,47%, puxado pela energia elétrica.
12: O índice nacional de preços ao consumidor amplo 15 ficou em 0,70% em setembro, após registrar deflação de 0,40% no mês anterior, conforme os dados divulgados nesta sexta-feira pelo IBGE. No ano, o índice acumula alta de 3,82%, e em 12 meses, de 4,47%. Considerado a prévia da inflação oficial do país, o IPCA 15 apresentou alta nos 9 grupos de produtos e serviços pesquisados. O resultado foi puxado principalmente pelo grupo Habitação, que subiu 2,07% no mês, exercendo também o impacto mais significativo sobre o índice, de 0,31 ponto percentual. Esse avanço foi impulsionado pela energia elétrica residencial, que saltou 7,42% em setembro, revertendo a queda de 6,25% observada

0: Goiânia, 0,95%. O menor resultado ocorreu em Recife, 0,44%. Para o cálculo do IPCA 15, os preços foram coletados no período de 15 de agosto a 15 de setembro. O indicador refere-se às famílias com rendimento de 1 a 40 salários mínimos e abrange as regiões metropolitanas do Rio de Janeiro, Porto Alegre, Belo Horizonte, Recife, São Paulo, Belém, Fortaleza, Salvador e Curitiba, além de Brasília e do município de Goiânia.
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2: Mergulhadores fazem inspeção interna de barragem com risco de rompimento no Rio Grande do Sul.
3: Homem mata esposa e depois atira na sogra no Espírito Santo.
2: 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É logo depois do intervalo comercial.
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2: A Agência Nacional de Proteção de Dados negou o pedido do Discord para retomar as transmissões ao vivo no Brasil. Com a decisão, as lives e outros recursos de vídeo da plataforma

0: Dessa forma, continuaram suspensos no país.
1: Segundo a NPD, o Discord não apresentou provas técnicas suficientes para demonstrar que o bloqueio determinado pela agência foi implementado integralmente e que não poderia ser contornado pelos usuários.
0: A empresa afirmou ter cumprido a determinação e apresentou capturas de tela, mensagens exibidas aos usuários e verificações internas. A agência considerou, porém, que faltaram registros técnicos, configurações, testes e outras informações capazes de comprovar como a suspensão foi aplicada na infraestrutura da plataforma.
1: A suspensão das lives foi determinada em agosto após a ANPD apontar falhas na proteção de crianças e adolescentes e riscos envolvendo violência e automutilação e suicídio.
0: A decisão desta semana ainda não é definitiva. O recurso do Discord seguirá para análise do conselho diretor da agência e até lá os recursos de vídeo permanecem suspensos.
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0: Acordo entre Mercosul e EFTA entra em vigor em outubro.
3: A partir de 1º de outubro, o comércio entre os países do Mercosul e da EFTA, Associação Europeia de Livre Comércio, passa a ser ampliado. É o que prevê o acordo promulgado nesta sexta-feira, depois de aprovado no Congresso em junho deste ano. Com isso, Brasil, Argentina, Paraguai, Uruguai e Bolívia, do Mercosul, passam a fortalecer o fluxo de bens, investimentos e serviços em uma área de livre comércio com Islândia, Liechtenstein, Noruega e Suíça, da EFTA. Para o Brasil, o acordo facilita a entrada de produtos nacionais nos mercados dos países da EFTA. Com isso, o governo prevê a ampliação da balança comercial, a facilitação de procedimentos aduaneiros, maior transparência e a redução de barreiras técnicas, sanitárias e fitossanitárias. Com o Tratado Mercosul-EFTA, os países membros reconhecem as dimensões econômica, social e ambiental do desenvolvimento e o acordo reforça o compromisso das partes com a proteção do meio ambiente, da biodiversidade e dos direitos humanos. As negociações do acordo entre os dois grupos de países começaram em 2017 e se encerraram no ano passado. Da Rádio Nacional em Brasília, Sayonara Moreno.
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0: Bom, agora é hora de chamar Tony Silva com as informações esportivas. Vai lá, Tony, agora é com você, hein?
4: Estou por aqui neste sábado, dia 26 de setembro, para falar que Palmeiras e Flamengo estão entre os 16 clubes convidados para disputar a segunda edição da Messi Cup, torneio de futebol de base idealizado pelo jogador Lionel Messi. A competição será realizada em Miami, nos Estados Unidos, entre os dias 25 de outubro e 1º de novembro. A presença dos dois brasileiros está relacionada ao destaque das equipes nas categorias de base. A Messi Cup é voltada exclusivamente para atletas de categorias inferiores ao sub-16. A competição vai contar com equipes de diferentes países e será disputada no centro de treinamento do Inter Miami, nos Estados Unidos. Além de Flamengo e Palmeiras, estão confirmados Arsenal, Chelsea, Manchester City, Atlético de Madrid, Barcelona, Cornellá, Inter Miami, Inter de Milão, Ajax, Benfica, Boca Juniors, News Old Boys, Independiente Del Valle e o atual campeão, o River Plate da Argentina. Com destaque esportivo para o dia de hoje, Tony Silva.
0: Bem, termina aqui a edição do nosso Jornal Rádio Fatos deste sábado.
1: A todos um excelente final de semana e até segunda-feira.
0: Valeu, pessoal, pela companhia, pela audiência. Ótimo final de semana e até segunda, hein? Tchau, tchau.
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0: Bom dia, ouvintes da FM 105, acadêmicos da Sejus. Começa agora o programa Cultura e Cidadania em Debate. Um programa que é coordenado pela FM 105 e a Sejus em parceria. E aí a gente já faz esse agradecimento aqui todos os sábados. A gente gosta de lembrar que é um programa que desde da época do saudoso Sátiro Cavalcante Dantas e vem permanecendo aqui com essa parceria na faixa cultural da FM 105. Hoje, na direção do Padre Charles Lamartine e Padre Demetrio, mas que ainda continua essa parceria que parece ser muito profícua, porque nada mais justo do que esse programa que funcione na faixa cultural e trate sobre temas culturais da cidadania em geral. Então hoje, nesse sábado aqui cedinho, a gente tem uma convidada mais que especial. Nós já trouxemos aqui, anunciando a vinda da nossa convidada em outros momentos, quando veio aqui o nosso também acadêmico, Dr. Antônio Clóvis, que hoje exerce também a função de vice-governador e do Rotary, já foi presidente do Rotary. E Dr. Clóvis disse: olha, semana que vem, que foi a semana passada, vai estar aqui em Mossoró e eu vou fazer de tudo para trazer aqui para o programa a nossa governadora. E aí a gente aproveitou aqui na agenda apertadíssima dela e ela fez aqui o favor de vir aqui conversar um pouco pra gente, e a gente vai bater aqui um papo bem descontraído, falar um pouco dessa vinda dela aqui e da pessoa que é Emanuele Barreto, Pereira Barreto, né? Bom dia, Emanuele.
1: Bom dia, Edilson, bom dia, ouvintes, né? E muito obrigada pelo espaço, por estar aqui. Eu que tenho que agradecer. A agenda é apertada, até porque eu nem conheço a agenda, né? Eu vou dizer, o culpado da agenda é Jarbas e Antônio Clóvis, que a agenda é deles. Eu, como governadora, eu sirvo, né, a eles, meu presidente, o presidente do Rotary Clube Mossoró, Jarbas, e o meu GA, que é o Antônio Clóvis, é o governador da área.
0: Verdade, e Jarbas, né, é um irmão também da gente, um parceiro, e eu tive lá na quinta-feira no evento da reunião do Rotary, e a gente, aqui em Mossoró, eu falo, é uma cidade pequena, grande para a região, mas é pequena porque todo mundo se conhece, e a gente que preza pela benfeitoria, por ajudar as pessoas, a gente sempre se encontra, né? Então Jarbas é um irmão também, era o presidente, depois fez parte da gestão de Clóvis, agora estava vice-presidente, mas aí Geraldo, que também é da nossa academia, Geraldo também é da Sejus, teve um problema de saúde e nada mais justo que volte aquela pessoa que fez também crescer muito o Rotary, Jarbas. Então também vou agradecer por ceder você aqui, já que é ele que toma de conta da sua agenda, por ceder você um pouquinho aqui pra gente. Mas eu conheci o Rotary muito de longe, né? Porque novamente eu não sou daqui, mas moro aqui já há mais de 30 anos. E aí vim conhecer mais próximo quando o Clóvis assumiu lá um cargo de presidente no Rotary. Então eu comecei a estar tá mais perto das ações e fui vendo que era uma instituição que tinha o nosso DNA, né? De cuidar das pessoas, de se preocupar com o outro. E aí, recentemente, inclusive, eu estive lá na quinta-feira que você estava também lá no evento, e a gente resolveu participar, a gente novamente se surpreende com as ações do Rotary. Então, queria que você, governadora, já que você disse que eu não podia lhe chamar mais de senhora, né? Já vou externar aqui, né? E falasse um pouco aqui da sua gestão, né? Como governadora, de onde você está responsável. Esse governado, ele é só do Rio Grande do Norte, é de outros? Qual é o distrito que lhe é competente?
1: Vamos lá. Rotary é uma entidade, eu digo que é exatamente um órgão. É exatamente como funciona os nossos governos e qualquer outra. Rotary tem... Somos 1.200.000 no mundo, certo? Dividir o mundo em áreas, dividir em zonas. E a nível distrito, é sempre baseado pela quantidade de rotarianos, certo? Hoje nós somos quase 2.000 rotarianos, família rotária. E o nosso distrito compreende Rio Grande do Norte, Paraíba e Pernambuco. Como governador, eu posso redesenhar as áreas dentro do meu distrito. E eu redesenhei o Rio Grande do Norte praticamente com duas áreas. Porque Por incrível que pareça, eu acho que é o estado que, assim, mais tem potencial, mas ele tá meio que adormecido. Porque, por exemplo, Rotary tem uma capacidade gigantesca. Idem maçonaria, idem Lions, cada um com seu propósito, dando as mãos. Inclusive, a gente acredita que dando as mãos a gente consegue fazer muito mais. Eu cresci dentro do Rotary. Quando eu começo a lembrar por quê. Porque o Rotary, minha mãe tinha um sonho. Ela queria falar inglês. Só que meu avô, Rady Pereira, naquela época, né, muito protetor, disse, não, negócio de ir para os Estados Unidos, falar inglês, não. Só deixou ela ir para os Estados Unidos depois que ela tinha feito faculdade, estava formada com diploma, já tinha conhecido meu pai, né? Então chegou para passar 2 anos, passou 2 meses e voltou. Não conseguiu ficar. Aí o que é que você faz quando você não realiza os seus sonhos? Põe os filhos,
0: joga,
1: né?
0: Terceiriza, né?
1: Terceiriza. Então eu fui para os Estados Unidos. Primeiro eu conheci o Rotary com 13 anos de idade. E nesse Rio Grande do Norte, Paraíba e Pernambuco, a gente tinha um programa de intercâmbio que foi criado há 50 anos atrás. E esse programa de intercâmbio me proporcionou conhecer o Rotary internacional, o Rotary nos Estados Unidos. Eu digo que minha família cresceu e criamos pontes, porque hoje eu sou filha de americano, depois eu fiz um curta duração na África do Sul, mas minha casa era meu distrito. E quando o pessoal me perguntava de onde você é, eu digo, eu sou do distrito 4500, porque eu tenho família em todo canto, inclusive em Mossoró. Então é impossível você dizer que é só de uma cidade. Você termina abraçando o distrito. Eu tenho família, tenho casa, tenho parente em todo o distrito 4500, de Pernambuco, Paraíba e Rio Grande do Norte. E é linda a mágica, é lindo. Porque você diz assim, é territorial? Não, porque eu também tenho família. O Rotary também está no Rio de Janeiro. Da onde é que você é?
0: Eu sou carioca.
1: Ah, tá vendo? Também tem Rotary lá. E o Rotary lá é tão forte, tem mais de 100 anos.
0: Aqui em Mossoró, eu costumo dizer que é uma cidade de pessoas de fora, né? Você pode procurar as raízes de quem mora em Mossoró hoje, que você vê que se essa pessoa for de Mossoró, seus avós, seus pais não são. Então Mossoró, por ser uma cidade, né, muito regionalizada, sempre foi um polo. Mossoró economicamente sempre foi muito forte, né? Então ela traz as pessoas de fora. Eu vou citar o meu exemplo. A minha mãe é de Martins, aqui no Rio Grande do Norte. O meu pai é de Belo Horizonte. Aí eu casei com uma mineira e os pais dela são do Espírito Santo. Aí eu tenho 2 filhos, na realidade agora 4, moçoroenses. Ou seja, as minhas raízes não são daqui, mas eu fiz aqui como minhas raízes. Então Mossoró é bem isso mesmo. Então Mossoró é mais que especial por muitas coisas. Eu inclusive vi que você ganhou lá na reunião de quinta-feira do Rotary um Flor de Sal, que é a marca da uma das nossas salinhas aqui. Nós temos várias, né, da Sinsal. E aí Mossoró, e eu vi que você falou que tinha viajado para fora e visto vários lugares que produzia sal. E Mossoró produz 95% do sal do Brasil, certo? Então 95% do sal, e para onde eu vou, eu ando muito fora de Mossoró. E aí as pessoas estão lá comendo. Você é não, de Mossoró. Às vezes as pessoas não conhecem. Mas ó, esse salzinho aqui que você está comendo, olha aqui onde é que está escrito. Se é de Mossoró.
1: Se eu te contar que eu exporto a Flor de Sal há muito tempo. Desde o meu intercâmbio, quando eu viajo, quando eu vou visitar meus amigos. Eu tenho amigos, assim, chefes de cozinha, tanto no Rio de Janeiro quanto em São Paulo. Que quando eles olham, eles dizem, você tá vindo? Traz Flor de Sal. Aí, que é o melhor tempero para qualquer comida. Até as frutas, elas ganham mais sabor com a Flor de Sal. Então, meu pai, que era, eu digo, ele não tá mais aqui conosco, mas eu dizia que ele andava com um vidrinho de Flor de Sal. Porque ele fazia, tudo tem mais sabor. Tudo tem mais sabor com sal.
0: Sal é
1: espetacular. E eu fazia, meu Deus, esse sal. Eu tô com Jarvis, né? Tá aqui, né? Eu tava dizendo, é meio que pode até me ajudar. Eu fazia, pai, esse sal vai matar. Ele, mata não, minha filha. E se matar, mata feliz. Porque vou estar feliz que eu tô comendo a comida tudo com mais sabor. Botava sal em tudo. Mas como você tá. Como a gente tava conversando, você sabia que o clube de Mossoró é filho do clube de. Essa mistura, essa miscigenação que existe. É filho do clube do Rio de Janeiro?
0: Não sabia.
1: Ontem.
0: Mas cada vez que vem um rotariano aqui, eu aprendo alguma coisa diferente.
1: Caraca,
0: do Rotary.
1: Eu aprendi na reunião de quinta. Quando a gente estava no clube de Mossoró, que no discurso do presidente, né, Jarbas, ele estava contando a história do clube. Ele contou a história do clube no discurso dele. E você olha assim, digo, meu Deus, ano passado o clube de Mossoró. Aí vai casando a história toda na sua cabeça. Eu digo, o clube, ano passado não, foi um ano, dois anos atrás. Foi o clube do Rio de Janeiro completou 100 anos. Foi o centenário do Rio de Janeiro. Aí, olha, quando o Jarbas estava contando a história do clube, 83 anos. Digo, meu Deus do céu. Olha a sementinha. Então você... Também, é meio, sua história meio que cruza com a do Rotary, né? E eu digo que Jarbas é um filho falsificado porque ele é de Mossoró, né? Ele é de Mossoró, dizem que é do Rio, eu não sei se ele nasceu lá ou veio pra cá, mas ele é de Mossoró. Eu vejo Mossoró nele 100%.
0: Não, verdade, Mossoró é isso, né? Ela apaixona as pessoas e as pessoas ficam aqui, né? E a gente...
1: Até eu quero ficar.
0: Tá vendo?
1: Eu não quero, dizem que depois que passa, né? Bebe a água, não sai mais não.
0: E Mossoró é uma cidade muito importante e você deve ter visto já aqui, a gente tem destaque em várias partes da história, né? É muito famoso, Celina Guimarães, por exemplo. O próprio seu pai, seu avô, né? A gente tá aqui na Rádio 105, que foi fundado por Padre Sátiro. Padre Sátiro teve a grande ajuda, né, de Radir, seu avô, para estadualizar a maior universidade pública que nós temos no Rio Grande do Norte, que é a UERN. Né? Então, a nossa UERN, a gente gosta muito de dizer isso aqui em Mossoró, que é a nossa UERN, que tem campus em outras cidades, inclusive em Natal também, ela era uma instituição particular que, força de saudoso Padre Sátiro aqui, fundador dessa rádio, junto com seu avô, fizeram com que essa universidade virasse estadual e hoje é a força que tem. Para você ter uma ideia, né, a gente... Todo ano a gente escuta muito, né, falando, questionando a qualidade do ensino da nossa faculdade, mas a gente estava fazendo um estudo, a nossa hoje reitora da UERN, Cecília, também é da ACJUS, né, que você vai visitar. Ela, Cecília é hoje a reitora da UERN, e ela fez um estudo mostrando que cerca de 80% dos professores que nós temos aqui na nossa região do Médio Oeste saíram da UERN. Então, você vê o importante que é a UERN.
1: E assim, como você tá falando, a gente tá falando muito, né, agora da faculdade, eu fico até, eu começo a gaguejar, porque quando eu tô visitando os clubes, as cidades, e eu vim de Caicó, né, então tô saindo, essa semana, meu Deus, às vezes eu não sei nem onde é que eu tô, mas foi porque a gente já fiz Rio, Pernambuco, Paraíba, e agora eu tô entrando no Rio Grande do Norte. Então, já visitei Pau dos Ferros, já visitei muita coisa e quero visitar muito mais. Mas voltando para a parte da educação, eu tenho o maior orgulho da família, da minha família. E meu avô me ensinou muita coisa, minha avó foi inspiração. Eu tenho uma tia que tem raízes aqui, que é a tia Aldanisa, que é a irmã de mamãe, né, Aldanira. E ela me ensina muita coisa, todos os dias. Ela é arquiteta. E com base nos ensinos, sabe quando eu digo assim, rotariano, você identifica o rotariano? Quando ele vê um maior problema e ele só consegue enxergar nesses problemas oportunidades. E minha tia me falava tanto daqui, dizendo assim, minha filha, quando você chegar lá, você vai ver um poço de oportunidade. Ai, meu Deus, ela foi pra Caicó comigo, ela foi pra Currais Novos comigo. E Currais, a gente tá reabrindo o clube de lá. E ela só falava assim, quando você chegar em Mossoró? Quando você chegar em Mossoró? Quando você chegar? Eu cheguei em Mossoró. E o tempo tá sendo pouco. O tempo, sabe quando você olha, quando você fala da UERN, dos professores, eu vejo o potencial de Rotary, que Rotary pode fazer aqui. Porque Rotary, a gente pensa que, você olha e faz, e Rotary é um grupo de pessoas... assim, bem idosas, que se reúnem lá naquela sede, que pode transformar vidas, plantar, né? É isso. Mas Rotary tem para todos os tamanhos, para todas as idades, para todos os gêneros. Rotary é para todo mundo. Rotary é uma ponte que vai ligar o Clube de Mossoró a todos os demais clubes do distrito, que é Rio Grande do Norte, Paraíba e Pernambuco, do Brasil e do mundo. E quando você pega a oportunidade de uma universidade, vou usar como exemplo o meu presidente daqui, o meu atual presidente, né, Jarbas, e digo, meu sonho era conectar. Ele é da área de odontologia, e eu disse, eu só queria proporcionar um intercâmbio. Eu quero crescer muito, eu venho da família de intercâmbio, eu entrei no Rotary pelo intercâmbio. E quando o povo pensa, fala, diz, intercâmbio é só internacional. Não, intercâmbio a gente faz dentro de casa. Eu estou fazendo com o Clube de Mossoró e o Clube de Natal, estou trazendo mil oportunidades, trago histórico de outros polos educacionais do nosso estado, mas eu digo do nosso distrito, Pernambuco, Paraíba. A gente tem muita gente que pode multiplicar isso, como a Célia, que é a reitora, Cecília. Desculpa, Ave Maria, falta de vitamina B12. Estou culpando a B12 em tudo. A Cecília, ela é sócia honorária do clube de Mossoró. E como sócia honorária, ela também, eu digo assim, ela é rotariana. Ela pode criar essa liga. E quantos meninos daqui de Mossoró a gente não pode levar para os outros estados, fazer aquela experiência profissional, aquele ganho? Eu digo que eu me tornei rotariana. Todo mundo fala, você paga para ser rotariana. Minha filha olhava, mãe, será que o Rotary vai crescer? Porque é muito caro ser rotariana. Eu digo, não. Quando você olha a rede de relacionamento, o network, é tão barato. Eu tenho... Roberto Carlos queria ter quantos amigos? Ele queria?
0: Era 1 milhão.
1: 1 milhão. Eu tenho 1.200.000 de lhe digo aonde é que estão e ainda são minha família.
0: Ainda é família, né?
1: Eles torcem por mim, a gente nos damos as mãos e fazemos o bem um aos outros e ao mundo. Porque o Rotary é dar de si além de si. A gente, além de nós mesmos, nós proporcionamos uma mudança e criamos, o nosso objetivo é criar impacto duradouro. Então, pensa na UERN, né, todas essas, nesse polo educacional que a gente tem aqui. E o que é que o Rotary pode proporcionar? Essas pontes. Eu digo assim, eu falei de odontologia, mas porque assim, meu presidente é dentista, não, cirurgião buco maxilar, né?
0: É mais bonito isso aí.
1: É mais bonito. Ele é chique, eu sei. Eu já tô apaixonada. Mas, e quanto mais a gente não pode trazer?
0: Verdade. E Mossoró, né, a senhora, você falou bem, nós somos uma cidade educacional, né? A gente tem aqui faculdade federal, estadual, privada. Então, fora isso, boas escolas de ensino médio também, como também de ensino fundamental, escolas tradicionais, né, também novamente falando de Padre Sátiro, que foi um dos diretores do Colégio Diocesano de Santa Luzia e dos mais duradouros que tivemos aqui. Então, as pessoas também vêm aqui da região oeste inteira, de Pau dos Ferros, de Caicó, de todo lugar, estudar, né? Então, eu agora, vendo o que você me falou aí, me sugeriu, eu acho que é uma proposta que o Rotary pode assumir, e sem dúvida nenhuma, Cecília, como a maioria das mulheres dessa cidade, ela é uma pessoa à frente do seu tempo. Então, com certeza, ela vai, e com a confiança e a credibilidade do seu presidente, né, que é Jarbas, ela com certeza vai encampar essa ideia. E eu acho que será uma ideia brilhante, porque nós temos alunos aqui que são muito interessados, especialmente lembrando que, não esse ano, o Rotary que recebeu três, não foi, Jarbas?
1: Foi, de Taiwan.
0: De Taiwan. E aí, a menina que ajudou lá na interlocução, na tradução, Maria Eduarda, que é estagiária lá do meu escritório, não é porque ela é minha sobrinha também, não. Mas
1: Ave mas deixa eu fiquei dizer, apaixonada por ela. Ela é linda.
0: Ela demais. É ex-aluna do Rotary, certo? Pra, só sério? Pra lhe dizer, é ex-aluna do Rotary lá. E aí ela terminou a escola médio lá e fundamental no Rotary, depois foi no médio, no ensino público também. Aí quando terminou a faculdade, ela entrou em duas faculdades ao mesmo tempo. Ela terminou letras, que é por isso que ela fala bem inglês.
1: Dentro de casa.
0: E depois ela tá terminando, porque são 5 anos, termina direito na UFESA, que é federal, esse ano. Então ela, além disso, trabalha e estagia lá no escritório. Ela é professora e estagia no escritório. Então, essa é, que foi, ajudou a tradução lá dos meninos, dos intercambistas, ela é espetacular. E ela já disse, se abrir aqui, eu quero fazer parte.
1: Se abrir, não. Vamos abrir. Eu vou dizer, olha, cadê... Vou procurar pegar meu presidente, né? Pegar meu presidente e dizer, a gente tem uma... Mossoró tem muita oportunidade.
0: E é, não é porque eu sou daqui, mas você vai se surpreender com os mossoroenses em geral, né? Você já está surpreendido com o mundo, mas a gente aqui assim, tem uma disposição para o trabalho que é gigantesca.
1: Eu não consigo enxergar aqui... Minha mãe foi governadora 21 anos atrás... E quando ela passou, Mossoró era gigante. Era gigante. Ele continua sendo. Mas eu tô vendo poucos distintivos. Poucos pessoas carregando o orgulho de ser rotariano. E é lindo, porque, por exemplo... Eu não tô dizendo que outros não façam. Todo mundo pode fazer. Quanto mais gente trabalhando em prol do próximo, melhor. É, mas o Rotary tem a oportunidade de conectar pessoas... Através do intercâmbio. A minha bandeira é intercâmbio. Eu cresci e eu fico pensando como, por exemplo, como esses 3 taiwaneses. Esse programa de intercâmbio é um dos programas que mais crescem no mundo. Porque são jovens maiores de idade, a partir dos 18, que já têm uma vocação e que querem voluntariar com quem sabe. Então, a gente junta a fome... com a vontade de comer, que somos rotarianos, somos líderes em nossas profissões. E eu, como hoteleira, se eu tivesse na minha época, alguns anos, mas eu ainda tô na época, né? Ainda posso fazer. Existe intercâmbio para rotariano também. Se eu tivesse tido a oportunidade que existe hoje, de um intercâmbio vocacional para esses estudantes, imagina. Quem é que não quer vir... Eu digo, se eu abrisse vaga, como os taiwaneses vieram para cá, a gente trouxe 3, mas eu tenho inscrição e a gente faz parte de um grupo internacional que podemos trocar. Eu tenho um hotel em Natal. Quem é que não está estudando gastronomia aqui? Vou convocar, não é um convite não. Cecília, ela que é uma educadora, uma líder, né? Dentro da universidade. Cecília, ela pode ajudar bastante. E vários outros. Eu acho que pessoas que possam enxergar em jovens adultos, jovens vocacionais, que queiram voluntariar com o que sabem. Porque rotariano, ele serve com o que ele tem, que é o know-how, o que ele aprendeu, o que ele gosta de fazer, e com o tempo que tem.
0: Perfeito. Governadora Emanuele, né? Muito curto nosso tempo, eu acho que você vai ter que voltar mais vezes aqui em Mossoró e também aqui na nossa rádio. Então, eu já deixo aqui os microfones abertos para você. Agradeço a presidência, ele gosta de dizer em exercício, né? Mas vou dizer a presidência, a eterna presidência do nosso irmão Jarbas. Agradeço esse tempinho que vocês conseguiram encaixar na agenda para vir aqui. E lembrar que os microfones da 105... Falando pela 105, tenho certeza que estão sempre abertos, mas o da Sejus é livre. Na hora que vier a Mossoró, vem aqui fazer a visita a gente e falar um pouco do que é o Rotary, dessa história tão bonita que, como eu, que passei a conhecer de um ano para cá, de um ano e meio para cá, mas muitas pessoas não conheciam. Então, parabéns pelo trabalho e que continue assim, que volte sempre a Mossoró.
1: Eu digo que a gente não conta. Realmente, vou ter que voltar mais. Eu acho que eu vou até que me mudar para cá. Porque é muita coisa. E a Sejus mesmo, eu já tava aqui enxergando as potenciais. Escrevi, não tive tempo de falar. Mas tem uma coisa. Tem um negócio que eu quero corrigir. Porque no Rotary diz que não existe ex, não existe exercício. E se Jarbas é o meu presidente do Rotary... Eu vou dizer assim, eu adoro Geraldo. Geraldo tem um carinho enorme. Mamãe é apaixonada por ele. Meu marido é apaixonado por ele. Diga aí. Sou casada com um historiador que veio fazer a caminhada histórica aqui. Vixe, vai dar muito assunto. Mas Jarbas é o presidente do Rotary Club de Mossoró, 26, 27, na minha gestão, na minha visita. Então, Jarbas, você não é como exercício nada. Você é o presidente 26, 27. É Geraldo também, né? Mas, Geraldo, eu tenho que voltar pra visitar ele de novo. Eu um beijo grande, um abraço grande, meu carinho, porque, assim, Mossoró, a gente é entrelaçado. Não só pela família Rotária, mas pela minha família de berço de sangue. E, Edilson, você vai ter que me aguentar mais vezes. Eu vou vir mais vezes. Muito obrigada pela audiência, muito obrigada a você pelo espaço.
0: Obrigado, presidente. Governadora, né? Presidente, não, governadora, né, Emanuele. Obrigado ao presidente Jarbas e também ao doutor Clóvis, que está aqui também fazendo essa caminhada com vocês aqui. Como eu disse, está sempre aberta aqui o Espaço 105. Então, forte abraço a todos, um bom dia, um bom sábado, um bom domingo.
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1: Olá, sejam bem-vindos ao Saúde na 105, nessa manhã especial. Espero que você tenha acordado aí bem, né? Querendo fazer todas as coisas, faz uma agendazinha, corre aí atrás dos seus objetivos e que a semana seja maravilhosa. Afinal, a gente está no meio da semana e esse é o intuito, é informar sobre saúde, é trazer saúde para sua família, para sua casa, através de grandes profissionais que temos aqui na cidade de Mossoró. A gente está aqui com uma pessoa super conhecida, afinal de contas ele já tem um tempo no mercado, que é Sam Maroni, que é instrutor de dança, que a gente fala, é?
12: Isso, instrutor de dança.
1: Instrutor de dança, mas se é formado em educação física. Isso,
12: profissional de educação física também.
1: E de onde saiu essa questão do profissional de educação física virar dançarino?
12: Na verdade, eu comecei
1: a... É dançarino, bailarino, como é que chama?
12: Existe essa diferença de professores de dança, professor de dança e dançarino, né? Dançarino geralmente é quando você participa de alguma banda, algum balé, como se identifica mais como dançarino. Mas com relação a dar aulas de dança, é professor ou instrutor de dança, né?
1: Uhum. E aí você começou a fazer isso, levou um... Hoje tem uma moda, né? É o hitbox?
12: Não, o hitbox é outra coisa, é um treino ritmado. A gente vem mais pra questão das aulas coletivas, relacionado a aulas de fit dance, né? Que é aquelas aulas de ritmos, onde se encaixam esses ritmos do momento, né? Nas aulas.
1: E nas suas aulas, o que é que tem? É uma dança diferenciada?
12: Nossas aulas são aulas de fit dance. É uma aula que ela foi criada para encaixar todo mundo, né? Que o fit, ele vem do fit, de encaixar, das pessoas se encaixarem na dança. Então ela foi feita para que todo mundo possa se encaixar na dança, porque é uma dança democrática, dinâmica, divertida e desafiadora, né? Onde as pessoas vão se desafiar e se divertir.
1: Vai trabalhar ritmo, vai trabalhar sociabilidade e outras coisas, né?
12: E isso tem inúmeros benefícios, né? Tanto físico como mental, né? Trabalha a coordenação motora, o sócio, a socialização, né? As pessoas vão ali para conhecer pessoas novas, acabam criando grupos, turmas.
1: Muita gente tem medo de ir porque diz, eu não sei dançar.
12: Mas aí a gente sempre vai fazendo com que as pessoas vão se encaixar, como o próprio nome já diz, né? Encaixar na dança. sempre vai ter uma coreografia nova, o professor vai conduzindo o aluno, né, com gestos e sinais, verbalização, indicando a direção, mostrando o caminho, e com o passar das aulas, né, o aluno vai aprendendo as coreografias e aumentando seu repertório motor de passos, e consequentemente quando você vai aprender uma nova coreografia, você já tem mais facilidade em aprender.
1: É um trabalho que pode levar ao emagrecimento?
12: Sim, né? Com a intensidade das aulas, você, até quando você começa a aprender as coreografias, você consegue aumentar a intensidade dos passos, dos movimentos, e isso vai levar um maior gasto calórico nas aulas.
1: E também a massa muscular, né?
12: Isso, porque você acaba também tonificando a musculatura, né? Tem muito agachamento, salto, giro, vai para um lado, para o outro, então você acaba também tonificando a musculatura.
1: Ah, já fiquei toda doída, só de pensar aqui, viu, Samarone? Samarone já trabalha com isso há muito tempo, e agora, quando é que você está dando suas aulas?
12: Isso, eu comecei a dar aula em 2011, né? Então já vai fazer 12 anos, né? E hoje nós estamos no Estúdio Performance, que já vai completar 10 anos agora em fevereiro de 2027. Nós estamos localizados ali próximo ao antigo estádio Nogueirão, né, por trás da delegacia, ali da segunda delegacia.
1: Tem idade? Assim, idade máxima?
12: Não, tem a idade mínima. Para as aulas de Fitness Classic, que é a partir de 14 anos, né?
1: Porque
12: tem a questão das músicas. Né? Então, tá a classificação etária das músicas a partir de 14 anos, e aí o teto não tem limite para o máximo, né? Tem alunos de 60, 70, 80 anos que fazem aulas de dança e fitness. E abaixo de 14 anos existe uma metodologia diferente, a gente chama Fit Dance Kids in T, que é de 4 até 8 anos, isso é o Kids. E o Team, que é de 8 até 13, que já vai preparando o aluno para entrar nessas aulas mais.
1: É porque a questão do ritmo, ele ajuda muito no crescimento,
12: isso,
1: né?
12: No desenvolvimento da pessoa.
1: Desenvolvimento. Porque você saber contar, você saber entrar no passo, isso é a musicoterapia também. Tem uma importância muito grande.
12: A musicalidade,
1: grande,
12: até
1: para pessoas que têm TEA, algum transtorno, que pode fazer com que a musicoterapia, as aulas de dança, elas possam entrar como apoio para que você melhore. E aí você deve estar dizendo, mas eu não tenho mais condições de fazer. Muita gente chega dizendo isso, eu não vou conseguir.
12: Tem, muita gente chega... eu não vou, como você já citou aí.
1: Eu vim só olhar,
12: não vou porque eu não vou conseguir acompanhar. Mas pelo contrário, depois da primeira aula, vai se apaixonando pela dança, vai se apaixonando ali pela turma, vai criando aquele vínculo, né? E você tá ali, eu digo muitas minhas alunas quando chegam lá, o mais importante aqui não é você aprender a coreografia, o mais importante aqui é você se divertir, sair daqui com um sorriso no rosto. Esse é o principal ponto. A coreografia vai ser uma consequência das aulas.
1: Então a dança, esse movimento, essa muita gente junto ali, cria muita endorfina.
12: Isso, né? A dança já, os estudos provam que ela libera esse hormônio da endorfina, que dá aquela sensação de felicidade, né? E libera muita endorfina, né? Que as pessoas saem de lá em êxtase.
1: Quebradas,
12: mas feliz.
1: Com vontade de voltar.
12: Isso, exatamente.
1: E assim, quando geralmente a pessoa quer fazer, o ideal é começar fazendo quantas vezes por semana?
12: Geralmente as aulas de dança são duas vezes por semana, né? A pessoa começa fazendo duas a três vezes por semana, mas tem aluno depois de um tempo que quer fazer aula todo dia.
1: Todo dia, né? E faz em casa, liga a música lá e faz em casa.
12: Tem os canais do YouTube, né, que já, e hoje em dia com as redes sociais, TikTok, Instagram, TikTok, Instagram, que...
1: Eu baixei aqui vou até dizer o nome, Queima Diária, só que eu não vi que era anual.
12: Sim.
1: E aí eu paguei o ano todinho, quase, eu fiz uns 2 meses, né? Até tive resultado, mas assim, depois que eu descobri que eu tô com necrose no joelho, no pé e no quadril do mesmo lado, eu vi que por isso que tem algumas coisas que eu não conseguia fazer.
12: Tem que fazer algumas adaptações.
1: Tem que ver os limites, né?
12: Isso, Samara? Tem em alguns passos lá, quando nós vamos ensinar alguma coreografia, que tem algum passo que a gente chama mais desafiador, que a pessoa não consegue fazer devido às suas limitações, tanto um agachamento como um giro, a gente vai orientando. Dá algumas opções de adaptação. Quem não conseguir agachar, faz isso aqui. Quem não conseguir girar, faz só esse passo pra cá. E o importante é a gente incluir todo mundo lá Na coreografia, né?
1: Vai eu sempre pedi o fraquinho, o mais leve. Que, por exemplo, você não pula, mas você faz pelo menos um tipo de exercício que é como se fosse o começo do pulo.
12: Entendi.
1: Né? A questão de o polichinelo, para quem não
12: só
1: consegue pular,
12: abrir
1: é
12: pro
1: diferente,
12: lado e pro outro,
1: né? É. Mas você tem o resultado do cansaço, do suor. É, eu que tenho muita retenção de líquido, olho, saía molhada. E aí acho que aconteceram algumas coisas e eu desisti. Mas é muito bom dançar, né? Porque é um tipo de música mais com mais batida. Assim, a música para fazer a sua aula de dança tem que ser diferenciada?
12: A gente trabalha não tanto com BPM, né? Quando já vai pro lado do BPM, a gente trabalha mais questões de aulas com intensidades de, como um exemplo, jump, step, que a gente trabalha em cima dos BPMs, que são os batimentos por minuto. Já nas aulas de dança, a gente trabalha com relação do link emocional. Ah, a gente vai linkar os alunos à música. Então, às vezes a coreografia nem tem um BPM muito alto, mas os alunos gostam da música. Então, aquele link emocional vai fazer com que eles se entreguem mais na música, né? E às vezes o link emocional acontece através da coreografia. A pessoa não gosta da música, mas a coreografia é boa, dança mais. Então, a gente...
1: E nem lembra aí da letra, né?
12: Nem escuta, vai só na batida. Ah, gostei dessa batida dessa música, ou então gosto da música. Então,
1: você chegou a fazer eventos abertos ao ar livre?
12: Sim, nós temos vários eventos anuais, né? Inclusive agora o último foi o Fit Dance Colors, que nós trabalhamos com, onde a gente joga um pouco, tem um momento que a gente joga um pouco colorido, né? Todo mundo sai lá sujo, mais feliz. E vamos ter o próximo evento agora. Em novembro vamos fazer o Fantasy, que é aquele aluno, todo mundo vai caracterizar a fantasia e junta a turma, imobiliza.
1: Vamos lembrar de uma fantasia não muito pesada.
12: Não muito,
1: né?
12: Pesada e não muito quente também, né? Mais leve.
1: A questão da alimentação, você dá alguma orientação antes de fazer a aula? A pessoa tem que comer, porque tem essa questão de creatina, de whey, que eu não entendo.
12: Nessa parte a gente não indica como é isso, como aquilo, porque a gente já deixa mais para a pessoa da nutrição, né? A gente só orienta que, às vezes, não ir totalmente em jejum, porque tem pessoas que fazem jejum pela manhã, mas sempre é bom se alimentar ali com uma comida mais leve, né? Uma fruta, e hidratar bem. O mais importante também é a hidratação, né?
1: A água, né?
12: Isso.
1: Porque não é só 3 litros de água, não. Eu fui a um urologista, conversei com um urologista, que ele disse que já tem um estudo que não é tomar 3 litros de água, é fazer xixi de 3 litros de xixi. Então, para isso, você tem que ter tomado pelo menos 4 ou 5.
12: Isso, e
1: né?
12: Vai muita questão da relação do peso da pessoa, né? Porque esse cálculo aí vai de acordo com o peso e a altura de cada pessoa, com relação a essa quantidade de água diária, né?
1: E o peso com o tamanho, com o peso, como é que chama aquele negócio?
12: O IMC, o índice de massa corporal,
1: o índice,
12: né?
1: De massa corporal. Isso também impede alguma coisa?
12: Não, assim? Não. Cada um no seu peso, no seu jeito, do seu ritmo. Cada um vai no seu tempo e...
1: Olha, o meu índice depois dos 50, não quis voltar nunca mais. Ele foi-se embora e não volta mais. Que a gente fica aí querendo fazer de tudo, menos atividade física. Mas para quem tem, no caso, não tem prescrição para atividade de alto impacto, essa dança, ela é possível?
12: A dança é possível, sim, porque, como eu falei, a gente vai adaptando alguns passos para que o aluno consiga dançar. E como é diferente do hitbox, o hitbox é mais um treino ritmado, onde vai ter agachamento, afundo, salto,
1: que,
12: né,
1: é diferente do crossfit. Diferente,
12: isso também. A dança não, a dança você vai fazendo de acordo com sua intensidade, seu ritmo leve, então não tem nenhuma contraindicação, né?
1: Até o Tai Chi Chuan é bem-vindo também, né?
12: Todo tipo de atividade física está sendo bem-vinda.
1: Tem aparecido muito para mim o Pilates na parede e o Tai Chi na cadeira. Eu já tentei fazer, só consegui fazer um dia, o negócio é puxado,
12: puxado,
1: viu? É mesmo, não é de alto impacto, mas é puxado. 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
1: Voltando com o Saúde aqui na 105, você que está indo para casa, né? Deixou o menino no colégio, está indo para o trabalho, já vai mudando a sua visão aí em relação à atividade física, porque tem muita gente que, ai não, mas eu não posso fazer isso, eu não tenho como. Teve uma época que a moda, eu acho que ainda está se praticando muito beach tennis, né? O beach tennis. Mas a dança nunca parou, né, Samarone? Virou moda e ficou.
12: A dança tem os altos e baixos, mas sempre continuou naquela constância, né? Então o pessoal não deixa de dançar, realmente é uma atividade que já vem há muito tempo e continua.
1: Tinha até pessoas que queriam... Como era o nome? É porque a minha memória não tá boa. As pessoas se... Tinha um que no YouTube que todo mundo dançava, só famosos, e depois você fazia um curso para ser instrutor daquela...
12: Tem o canal da Fit Dance, e até hoje é assim, né? Que você faz um curso para poder ministrar aulas da metodologia da Fit Dance.
1: E no caso você não é Fit Dance, é dança normal.
12: Não, eu sou instrutor de Fit Dance também, desde credenciado desde 2015. Então já faz mais de 10 anos que eu também estou
1: credenciado na empresa. Então ele também é instrutor de Fit Dance, né?
12: Isso.
1: E dá aula de manhã e tarde?
12: Temos turmas pela manhã, meio-dia, aquele horário do almoço, o pessoal tem aquele intervalozinho, uma hora do almoço, vai dançar antes de trabalhar.
1: É muita determinação, né?
12: E à noite também, né? À noite nós temos turmas à noite.
1: De manhã, de tarde e de noite é a mesma coreografia?
12: Não, a gente faz também um estudo da turma, né? Então, cada turma tem as suas particularidades, os gostos musicais são diferentes, né? Então, a gente vai adaptando, montando um plano de aula, que a gente faz um plano de aula personalizado para cada turma, para que a gente consiga atingir aquela questão do link emocional, né? Cada turma tem o seu ponto mais...
1: Quando você fala link emocional, deve chegar pessoas que estão tristes ou com algum problema, como a gente sabe que hoje o emocional é muito, né, abalado, a gente vive num mundo de muita coisa acontecendo ao mesmo tempo. É pessoas que estavam com depressão ou tem algum laudo de alguma doença de fatores mentais.
12: Muitos alunos, a gente recebe vários depoimentos de alunos, às vezes pós-aulas. Professor, hoje eu estava muito estressada com relação ao estresse, vim aqui na dança, eu estou saindo leve. Ou então, bom, pessoas que estavam com depressão, que chegam lá, às vezes a gente nem imagina, e o aluno diz, professor, a dança me salvou, eu estava para desistir já e comecei a fazer
1: isso
12: aula.
1: Não tem preço.
12: Não,
1: né?
12: Tem preço, exatamente. A gente fica até você ali na aula. E aí termina a aula, o aluno chega e conta isso pra você, você sai ali
1: realizado. É aquela coisa, a gente não
12: realizado.
1: Sabe o poder que tem, né?
12: Isso, o poder da dança transforma.
1: Eu também encontrei ontem uma pessoa que disse isso: sinto falta de você na TV. Eu disse, mas eu tô na TV Gazeta RN, né? Tem uns quadros lá de informação, mas a pessoa, tenho falta de ver você todo dia na TV. Eu digo, liga na 105, que eu tenho um programa na 105, mas eu quero você na TV, não é no Instagram. Eu disse, tá bom, daqui a pouco vai dar certo. Uma hora vai dar certo. Samarone dançando como sempre, botando todo mundo pra dançar. E a gente tava aqui com o Joãozinho GPS, né? Ele é deficiente visual. É, pessoas com deficiência visual podem fazer aula de dança?
12: Sim, inclusive tem alunos pelo Brasil. Aqui nós não temos nenhum aluno com deficiência visual. Nunca tivemos, mas já tivemos algumas aulas especiais que já foram convidados professores para a gente fazer uma aula especial. E a gente tem treinamentos, toda semana a gente se reúne para fazer treinamentos. Exatamente para quando surgirem essas questões, a gente está preparado para fazer, né? Então a gente tem professor que tem aluno cadeirante, deficiência visual, auditiva, e todos conseguem fazer, porque a dança ela é inclusiva, né? Todo mundo consegue dançar.
1: E o bom é isso, essa inclusão que faz com que haja essa sociabilidade, porque eu acho que às vezes a questão de depressão, ansiedade, é muito a falta de você ter gente, né? Porque eu estava pensando isso esses dias, porque eu tenho esses dois problemas, e aí a gente na infância a gente tem muita gente, é muito criança, é muito amigo, né? Todo mundo é amigo de sangue, aquela coisa. Você vai crescendo na adolescência, você já tem um grupinho, né? Passou para a fase adulta, você já vai encolhendo o número de pessoas que você tem. Aí tá numa fase mais para frente, né, 50 mais, e esse grupo diminui muito. E aí é onde você pode encontrar outras pessoas com outras idades, outros pensamentos, e pode aliviar essa questão da ansiedade, da depressão e de outros transtornos que acontecem às vezes pela falta de ter essa convivência com outras pessoas.
12: Isso, muitos alunos chegam um pouco antes da aula, né? Ficam sentados lá exatamente para conversar,
1: para fofocar.
12: E tem alunas que às vezes chegam e dizem: ah, professor, eu não quero nem dançar, eu só vim pelo momento de estar lá com as pessoas. Fica ali sentado, dança uma música e senta, conversa. Então a gente tem que também entender esse lado do aluno. Então a gente vai levando, né, com essa flexibilidade também.
1: Tem alguma história assim que você possa lembrar para contar?
12: Ah, tem, como eu falei, tem um aluno que já chegou para falar que tava bem para baixo, bem mal, né, que já pensando até às vezes em tirar a própria vida.
1: E a gente tá no setembro amarelo.
12: Exatamente, né? E chegou que falou que depois que começou a dançar, conheceu novas pessoas, se encontrou ali naquele grupo, né? Voltou a ter felicidade, vontade de continuar fazendo as coisas da vida.
1: Né? Isso. Que é exatamente o que o Setembro Amarelo traz, é a valorização da vida. A vida é importante, é linda, e como o meu médico uma vez me disse, qualquer vida é melhor do que a morte.
12: Exatamente.
1: Né? Então nunca façam isso, vocês precisam ter esse pensamento. Eu não sou a pessoa mais indicada para 10, mas eu juro que eu tenho tanta vontade de... Porque assim, eu joguei handball muito tempo, né? Na adolescência. Então eu achava bom ser atleta. Eu tinha o meu treinador como se fosse o mestre lá do Karate Kid, né?

0: vida. A gente fala em longevidade, mas qual é a longevidade que a gente está buscando? Está buscando uma longevidade de chegar aos 70 bem ou aos 70 já de cama? Né? Eu falo muito isso aqui porque eu já estou com 50 mais, quase 60, né? Não, 54 falta muito para 60.
1: Tá bem
0: mas
1: longe, tá bem longe.
0: A gente sabe que hoje a vida vai mais longe, mas você ter 80 anos e tá numa cama ou de cadeira de roda porque você não quis fazer fisioterapia, porque você não quis fazer uma atividade simples como uma caminhada, é bem complicado. E ao mesmo tempo a gente vê grandes nomes da música popular brasileira que viveram uma vida louca, talvez não fizeram nunca atividade física, mas estão aí cantando, dançando, mostrando sua arte, sua cultura, e isso é muito bacana. Essa longevidade, ela tem que chegar com qualidade, né, Samarone?
1: Isso é, e até trazendo pro lado da dança e da música, os artistas que trabalham aí performando também, cantando e dançando, eles estão se cuidando bem mais, né, com relação para ter essa questão da longevidade na carreira também, né, de se cuidar e conseguir dançar e cantar por muito mais tempo. Eu digo a todo mundo, independente da atividade que você vai praticar, né, nesse mundo corrido de hoje, nessa correria, tire um tempinho ali para cuidar de você, né, 30 minutos, 20, 40, independente do tempo que seja.
0: Principalmente quem está cuidando de alguém, porque quando a gente chega depois dos 50, a gente tem que cuidar da mãe, do pai, ou de uma tia, ou de alguém. Aí você se doa totalmente para aquele cuidado e esquece de cuidar de você.
1: Isso.
0: Né? Eu fui um médico que ele me disse: ó, eu fui levantar minha mãe segurando pelas mãos, aí ele foi, botou o pé, né, entre as pernas dela e pediu para eu puxar assim, porque isso ia melhorar a minha dor na coluna. E eu achei tão gentil da parte dele, sabe? Porque ele não tinha nada a ver com a minha dor. Mas ele sabe que eu ia fazer
1: a orientação para você fazer
0: aquele movimento várias vezes. Então, ia chegar uma hora que a coluna ia estar acabadinha, né? E chegar e dançar, botar para fora, eu acho que realmente faz com que você fique mais leve.
1: Várias pessoas chegam lá, às vezes, cansadas do dia de trabalho, né? Vim dançar aqui pra extravasar.
0: Ai.
1: Aí tem a parte do grito na aula.
0: É melhor do que dar um tapa
1: em alguém. Tem a parte que a gente puxa um grito ali, a galera, só cada um solta um grito ali, mas aí a pessoa acaba dando uma intensidade maior. Ah, hoje eu liberei tudo aqui.
0: Quando a gente vê, né, tem muitos alunos, até você, às vezes, bota vídeo das aulas, e a gente vê que tem uma energia boa,
1: isso,
0: né?
1: Isso, exatamente.
0: E essa energia faz a diferença quando você tá realmente precisando. Não adianta você ficar em casa, né? Fazer o exercício que eu disse, né? Tanto do queima diária como do tai chi de cadeira, pilates de parede, é bom. Mas você tá no meio de muita gente, deve ser melhor ainda. Agora tem uma parte que a gente tem que falar. As pessoas às vezes têm vergonha de ir porque não tá num corpo bacana, né? Geralmente tem muita menina bonita, torneada, já vem da academia. E tem gente que diz: eu com esse corpo eu vou dançar, vou
1: não,
0: nadar.
1: Não, mas aí, como eu disse, a dança é pra todo mundo, né? Ela é inclusive. E, ó, eu tenho vários relatos de alunas que chegavam lá dançando, se escondendo atrás da porta, se escondendo atrás de todo mundo. E hoje tá lá na frente dançando, coloca o celular pra filmar. Você tá vendo aí a diferença de quando você chegou pra agora? Então, o mais importante é você dar o primeiro passo e fazer a primeira aula.
0: Vamos fazer a primeira aula. Será que eu chego lá? Vou fazer de tudo pra chegar lá e começar. E aí eu conto pra vocês se eu comecei a dançar com o Samarone ou não. Então só repete mais uma vez onde que você tá dando aula.
1: Estúdio Performance, estamos localizados ali no bairro Nova Betânia, próximo ao antigo estádio Nogueirão, ali por trás da delegacia, da segunda delegacia.
0: Então, muito obrigada, viu? Esse tempinho que você tirou aí entre uma aula e outra, meu Deus, já tem aula?
1: Já, hoje já tem, daqui a pouco eu tenho aula. Eu que agradeço o convite, né? Não deu certo vir antes, mas hoje deu certo.
0: A gente já marcou esse convite faz tempo, né?
1: Era alguns imprevistos.
0: Se eu tivesse começado a fazer dança desde o primeiro,
1: já tava dançando hoje.
0: Dançando bem. Pois é, a gente vai ficando por aqui com Saúde na 105. Lembrando que tem reapresentação aos sábados, 6:30 da manhã também. Fiquem bem, faça dança, faça atividade, movimento.
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Oi, gente, muito bom poder estar de volta com vocês em mais uma edição do Emoções. Eu sou Roger Pires e será um prazer lhe fazer companhia nessa uma hora em que recordaremos os maiores sucessos do rei Roberto Carlos. Venha conosco viajar no tempo e reviver grandes momentos da sua vida. O rei começa cantando esse grande sucesso.

É o Rei Roberto Carlos no Emoções. Ouvimos Jovens Tardes de Domingo. Vamos fazer um break e já estaremos de volta. Aguarde aí.

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Aqui você curte as emoções do Rei Roberto Carlos. Ouvimos Nada Vai Me Convencer. Um rápido intervalo e a gente já volta.

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0: Tio,
1: hein?
0: É legal ter um amigo, né?
1: É maravilhoso. Mesmo que ele tenha bigodes de foca e até um nariz de tamanduá.
0: E orelhas de camelo, tio, lembra?
1: Orelhas de camelo?
0: É, tio.
1: É mesmo, orelhas de camelo. Mas é um amigo, não é?
0: É.
1: Então não se deve mudar.
2: Você está recordando com o Rei Roberto Carlos. Ouvimos Fim de Semana e É Tão Lindo. E assim, gente, vamos encerrando Emoções de hoje. Desejo a todos um excelente fim de semana e já fica agendado um novo encontro com o Rei na segunda-feira, nesse mesmo horário. Fiquem com Deus, cuidem-se e até segunda. Tchau.

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1: 8 horas e 28 minutos agora. Bom dia! Bom dia, FM 105. Sabadamos nesse dia 26 de setembro de 2026. Começando o nosso Conexão 105. Já agradecendo a você que ouve a nossa programação, você que sintoniza a gente, você que interage, como é bom ter a sua audiência aqui nas manhãs de sábado da Boa de Mossoró. Seja sempre muito bem-vindo. Vamos juntos iniciando a programação especial desta manhã, junto com você, ouvinte 105, independente de onde você esteja ouvindo a gente, ligado conosco, ouvindo a programação no seu carro, nos dando aquela carona, amiga, fazendo companhia. Quem tá ligado com a gente em casa, aí nos afazeres domésticos, quem tá trabalhando, acompanhando a gente. E claro, você que nos ouve em qualquer lugar do mundo, acessando o nosso site, o fm105mossoró.com.br, também os aplicativos de rádio como o Radiosnet e através da sua Alexa. Vamos juntos até o meio-dia, eu, Bárbara Tavares, e você, ouvinte, nessa conexão gostosa, trazendo a sua participação, música bacana e prêmios pra você. Pois é, pra participar aqui do nosso programa, mandando sua mensagem, confirmando sua audiência, pedindo música e também pra ganhar brinde. É muito fácil, manda mensagem aqui pro nosso WhatsApp, 98105-0105. Anote aí, 98105-0105. Mande sua mensagem pra gente, ouvinte da Boa de Mossoró. Você vai poder faturar no final do nosso horário as delícias de Crazy for Cakes. 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Pois é, e a turma já junto com a gente, participando, mandando mensagens, agradecendo aqui o carinho da audiência, meu amigo Gilvan Silva, lá no Santa Delmira, ligado com a gente sempre aqui na Boa de Mossoró. Um beijão pra você, viu, Gilvan? Valeu aí pelo carinho da audiência. Isabel Cristina, ouvindo a gente no Grande Alto da Conceição, beijo grande. Por aqui também o Gideon Gomes, do Abolição 1, também confirmando a audiência. Minha amiga Nevinha, bom dia, Nevinha, bem-vinda aqui mais uma vez, né, ao nosso Conexão 105. Ela que é nossa ouvinte de sempre e desde sempre, né, Nevinha? Muito bom dia, amiga, bem-vinda.
2: Bom dia, minha linda, já estou aqui na escuta, esperando escutar essa sua linda voz, tá bom? Bom dia, que Deus abençoe você e família.
1: Obrigada, Nevinho. Um abraço pra você, Sinelli, toda a família ouvindo a gente. Minha amiga Luísa Antônia, no bairro Pereiros, também já está por aqui, confirmando a sintonia. O nosso amigo Oliveira, motorista do Sedex, ele tá lá em Recife, Pernambuco. E, gente, todos os dias o Oliveira tá ligado com a gente. Roberta, carinho, um grande abraço pra vocês. Bom dia, Oliveira.
3: Bom dia, minha amiga Bárbara. Tudo bem contigo? Tudo na paz?
1: Bom dia, Oliveira.
3: Tamo junto. É o Oliveira, motor de Sedex aqui de Recife.
1: Tamo junto, né,
3: meu
1: amigo?
3: Um abraço, bom trabalho, fica com Deus e tudo de bom.
1: Tudo de bom. Um grande abraço. Minha amiga Neta Souza, no sítio São José, também acompanhando a gente. Mandar um abraço, meu amigo George, a turma no mercado lá em Areia Branca. O George e a Zélia, na escuta, aqui do nosso Conexão 105, diretamente lá do mercado de Areia Branca. Um grande abraço a toda a turma na Costa Branca que ouve, que acompanha a gente. Como é bom ter esse carinho e essa audiência aqui no Som da Boa de Mossoró. 8h34 agora.
0: Vai ouvir.

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1: Bom dia, minha amiga Barba Tavares, tá tudo as barrocas. Bota Amor Natural com Estrepidante, manda pra todos que tá na boa de Mossoró, a 105 FM.

0: demais o som de Afonso Negro, Talvez Seja Amor. São 8h48 agora, aqui no Som da Boa de Mossoró. E a gente continua aqui junto com você, ouvinte, participando junto conosco através do nosso WhatsApp 981050105. Meu amigo José Erivan tá junto conosco, mandando mensagem também, participando também aqui do nosso sorteio. Um grande abraço, José. A turma aí em José Cabelos, no Grande Alto de São Manuel. Beijo grande pra vocês. Minha amiga Vânia tá ouvindo a gente lá no bairro Santo Antônio. Bom dia, Vânia. Bem-vinda sempre.
1: Bom dia, minha guerreirinha.
0: Bom dia.
1: Um cheiro e um abraço pra você.
0: Cheiro, Vânia.
1: Obrigada. Coloque uma música de roupa nova pra mim, se der.
0: Vamos, vamos.
1: Abraço,
0: ouvir.
1: Minha querida.
0: Outro, Vânia. Bem grandão,
1: viu? Deus abençoe
0: viu?
1: Seu dia aí.
0: Amém.
1: Grandiosamente.
0: Amém. Pra nós todos. Um beijo pra Sarinha também. Também quero aqui agradecer o carinho da audiência à minha amiga Neta, no Sítio São José. A minha amiga Rosa, no Liberdade 1, também tá por aqui participando. Oi, Rosa.
2: Bom dia, minha querida Bárbara. Aqui é Rosa, Liberdade 1, toda escuta, viu?
0: Muito
2: graças
0: bem.
2: A Deus. Eu quero ouvir Ney Mato Grosso, poema.
0: Certo.
2: Que é Liberdade 1, Fátima Moreira, Maria das Neves e... Márcia Paula, um cheiro cheiroso, um abraço carinhoso pelo sorteio, viu, querida?
0: Tá concorrendo.
2: Um abraço, Deus abençoe você grandemente. Tchau,
0: amém,
2: tchau.
0: Rosa. Pra nós todos, viu? Beijo grande. Natividade no Valfredo Gurgel, bom dia, bom dia.
3: Bom dia, Bárbara. Um abraço aqui é Natividade. Eu quero participar do sorteio, quero ganhar o bolo. Amanhã é o aniversário de Sidney.
0: Oh, tem festa.
3: O bolo seria pra ela.
0: Coisa
3: se
0: boa.
3: Se Deus quiser. E eu queria ouvir a lista, viu?
0: Certo, Oswaldo Montenegro. Pode deixar.
3: Um abraço, fica com Deus.
0: Beijo. Aproveitar e mandar um beijo carinhoso, um abraço de aniversário pra Cirlei, que é aniversariante de amanhã, né? Um beijo, viu, Cirlinha? Tudo de bom, muita saúde, muita paz, muita coisa boa e prosperidade, viu? Beijão. Quem também tá com a gente nesta manhã de sábado, meu amigo Sátaro, tá junto com a gente, né, Sátaro? Bom dia, bom dia!
4: Bom dia, minha amigazinha Barbarazinha Tavares.
0: Bom dia!
4: Que Deus abençoe você, seu
0: Amém.
4: Esposo, seus filhos,
0: Amém,
4: toda
0: a
4: sua família, que você é uma figura de pessoa,
0: viu? Sátaro, obrigada.
4: Você é espetacular. E a 105 FM também, espetacular.
0: É show
4: pra
0: de bola.
4: Pra fechar a semana, Bárbara, bota aquela música de Jim Dimon, essa aqui, ó.
0: Sim, é do bombeiro, vamos.
4: To light it one beautiful June.
0: For
4: a something on the stand.
0: Pronto, agora ele se empolgou.
4: Forgive me, I'm... Um abraço!
0: Mande depois aquela, o resto da música. Ai, ai, ai, ai, eu quero você cantando essa parte da música, viu, Sátaro? Um abraço, meu amigo. Obrigada aí pela companhia e tá sempre participando com a gente, com esse humor maravilhoso, com esse alto astral. Tudo de bom, meu amigo. Também com a gente aqui a minha amiga Francisca de Fátima, tá ouvindo a gente lá no bairro Belo Horizonte e mandando aí um grande abraço pra turma que tá acompanhando a programação. Obrigada, minha amiga, um beijo grande, valeu pela audiência. Agradecer também o carinho da companhia, minha amiga Silvana Maria, lá em Montadas, na Paraíba, bom dia.
5: Bom dia, FM 105, programa Conexão. Bom dia, Bárbara,
0: bom
5: tudo
0: dia.
5: Bem com você? Bom dia a todos os ouvintes, sou eu, Silvana Maria Cavalcante, aqui em Montadas, passando para desejar a todos um bom final de semana. E

lá no Rio de Janeiro, na Tijuca. Meu amigo Eduardo Duarte tá na academia, viu? E acompanhando a gente lá na Tijuca, no Rio de Janeiro. Um grande abraço, bom treino para você, Eduardo, e para a turma aí que acompanham a gente, tá? Valeu pelo carinho e pela audiência ouvindo a gente aqui na Boa de Mossoró. Agradecer a você, ouvinte ligado conosco, você que tá aí de repente só curtindo, acompanhando, não mandou mensagem? Mande! Nosso WhatsApp é o 98105-0105, ok? 98105-0105. Lembrando, valendo hoje sorteio. Tem sim, tem bolo e pudim de Crazy for Cake. Mandar um abraço pro meu amigo Jânio Almeida, tá ouvindo a gente nas ruas de Fortaleza, capital cearense, e o Jânio por lá ouvindo aqui a nossa programação. Um abraço, meu amigo, obrigada pelo carinho, pela companhia sempre com a gente. 8h54. Tem roupa nova? Asas do Prazer.

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0: Oswaldo Montenegro, a lista. 9h14 agora. Quero aqui agradecer a sintonia, mandar um grande abraço. Meu amigo Roberto César, ouvindo aqui a nossa programação, ao lado aí da sua amada Lilian Martins, nossa colega aqui da FM 105. Ela que está nas noites de terça e quinta-feira apresentando aqui o programa Essencial, né? E também o Saúde na 105, nas quartas-feiras às 6h30 da manhã. Quero mandar um grande abraço para vocês, minha amiga Lilian, que fez aniversário nesta quinta-feira, e a gente aproveita para reforçar os parabéns, desejando aí muita saúde, muita paz, muita prosperidade, tudo de bom que você merece, Lili. Um beijo grande. Obrigada aí, você e Roberto César, que sempre estão ligados aqui junto com a gente. São 9h15 e a turma continua mandando mensagens pra gente aqui no nosso programa, né? Participando. O pessoal quer faturar no final do horário e quer ganhar os brindes lá de Crazy for Cakes, na minha amiga Sueli Spinelli, bolo e pudim. Então, pra ganhar, tem que participar. E para participar, é só mandar mensagem para concorrer ao bolo ou ao pudim. Deixa nome completo, deixa bairro, tá bom? E já fala aí se você quer faturar o bolo ou o pudim de Crazy for Cakes. Mandar um abraço aqui para a turma que tá com a gente participando. A minha amiga Araci tá ouvindo o nosso programa lá no bairro Bom Jardim. E aí, Araci, tudo bem, minha amiga? Como vai você?
1: Bom dia, Bárbara.
0: Bom Bavara. Dia.
1: Um ótimo final de semana, abençoado por Deus para nós. Sou Araci, estou no Bom Jardim. Gostaria de ouvir Gente Feliz. Me corrija se não for com. É Vanessa da Mata, né? Um ótimo
0: Exatamente.
1: Final de semana e me coloque nas promoções do bolo ou do pudim.
0: Muito bem, tá concorrendo, viu, minha amiga? Um beijo grande, obrigada aí pelo carinho da audiência e pela sintonia sempre com a gente, a Araci participando. Minha amiga Clenilda Maria, no Dom Jaime Câmara, sempre ouvindo a gente em alto e bom som. Ela já manda aí a foto, né, da caixa de som dela, grande, em alto e bom som, ouvindo a gente.
2: Bom dia, Bárbara.
0: Bom dia.
2: Um sorrisão pra você.
0: Sorrisão, minha amiga, obrigada.
2: Estou sintonizada no seu programa.
0: Coisa boa, um abraço, viu? A minha amiga também tá sempre acompanhando a gente. Como é o nome dela? A Ângela, que tá ouvindo a gente. Encontrei ela essa semana, lembrei agora. Ela tá acompanhando aqui o nosso programa, sempre ligada, lá no bairro Bom Jardim. Um beijo, minha querida. Obrigada aí pelo carinho, pela sintonia, viu? Você é nota 10, um astral lá em cima. Um grande abraço. A Clenilda, com esse astral dela, me fez lembrar e da Ângela. Um super beijo pra essa turma que tá sempre de alto astral, apesar dos perrengues do dia a dia, né? Porque todo mundo tem. Mas aí a gente sempre tenta manter o astral lá em cima. E claro, junto com vocês aí não tem como dar errado. Quero mandar aqui também um beijo carinhoso, agradecer a minha amiga Kátia Keliane, tá ligada com a gente, pedindo música da Elis Regina. Ela tá ouvindo o nosso programa lá na Lagoa do Mato. Um grande abraço. O Paulo Sérgio nas Barrocas também tá aqui querendo concorrer aos prêmios e curtir música do Elton John. Valeu pela sintonia, obrigada pelo carinho da audiência. Também mandar um abraço aqui. A Luzimar Tomás tá com a gente no Aeroporto 2, ligadíssima. Meu amigo Arnilton Júnior, no Monte Olimpo, tá aí ao lado da sua digníssima esposa Valéria, ligados com a gente, acompanhando a programação aqui da Boa de Mossoró. Um ótimo sábado para vocês, obrigada pela audiência. Também conosco nesta manhã de sábado, meu amigo Heriberto, a turma no Bar Pai e Filhos, lá no Boa Vista, já esquentando os motores, né, Heriberto?
3: Bom dia, minha amiga Bárbara Tavares.
0: Bom dia.
3: Papai e filha aqui na Boa Vista. Bom final de semana para você e sua família, toda a família 105. Gostaria de ouvir a música hoje com Djavan Lilás, oferecer a todos meus amigos, minhas amigas aqui da Boa Vista e a todos meus amigos aqui do bar. Valeu, amiga. Fica na paz, com Deus no comando.
0: Um abraço, viu, Heriberto? Obrigada aí pela sua participação com a gente aqui no som da Boa de Mossoró. A turma tá ligada, confirmando a audiência e participando, como a minha amiga Dona Gorete, lá no 320, seu Duó, também sempre acompanhando a gente, ligados aqui na 105.1. Obrigada pelo carinho, pela audiência, a companhia junto conosco aqui na 105 FM. O Ricardo César tá ouvindo aqui o nosso programa. Olha, vocês não saiam da fila, não. Vocês estão na fila. Vai chegando a hora de eu falar o nome de vocês, vocês falam de novo. Aí vocês vão pro final da fila, viu? Só avisando, porque eu lembro aqui que o Ricardo, eu ia falar nele há pouco tempo, já ia ser um dos próximos. Aí, ó, já passou um bocado de tempo aí, agora que eu vou falar nele de novo. Vocês param de falar. Mas estão concorrendo, viu, gente? Quem colocar o nome e o bairro automaticamente vai estar concorrendo. Aí a gente dá a dica pra vocês. Vocês podem deixar por escrito também se prefere bolo ou pudim. Porque aí a gente já agrada, né? De repente a pessoa tem preferência. Vai que você, por acaso, não gosta de pudim, né? Eu acho que isso não existe. Mas, enfim, vai que. Aí você fala, quero ganhar o bolo. Ou, tá, não quero bolo. Hoje eu quero uma sobremesa. Eu quero um pudim. Aí você coloca por escrito também e vocês vão aí, já está automaticamente concorrendo. Não precisa a gente responder mensagem, tá bom? Não precisa que o áudio ou que a mensagem saia, não precisa, automaticamente, porque na hora do sorteio, todas as mensagens que estão aqui no WhatsApp já estão concorrendo. Combinado? Também quero agradecer aqui o Jorge Cabeludo, que tá ligado com a gente, sempre acompanhando aqui o programa. Bom dia, meu amigo, valeu pela audiência.
4: Dia bom, Bárbara. Eu, Jorge Cabeludo, sempre ligado, sempre, ligadinho sempre. No Conexão, na Boa de Mossoró. Aquele abraço, até sempre.
0: Grande abraço, meu amigo, valeu pela sua companhia. Seu Samuel tá com a gente aqui no Dom Jaime.
5: Olá, bom dia.
0: Bom dia, Tavares. Seu Samuel.
5: Bom trabalho, bom final de semana mesmo.
0: Amém pra nós, viu?
5: Se Deus quiser.
0: Se Deus quiser.
5: Às 14 horas. Aliás, às 13 horas.
0: Exatamente. Olha, ele tá aí.
5: Tchau.
0: Afinado.
5: Bom trabalho.
0: Um abraço. Obrigada pelo carinho, pela audiência. O Everton Domingos também tá por aqui. Bom dia.
6: Bom dia, minha amiga Bárbara Tavares. Ótimo sábado pra você. Gostaria de ouvir Mama Maria, cantando a gravita, participar do sorteio do bolo.
0: Tá bom, tá concorrendo.
6: Domingo, do Alto da Conceição.
0: Tá joia, Everton. Obrigada aí pela audiência com a gente sempre aqui no Som da Boa de Mossoró. São 9h22. Vamos de música? Vamos contemplar aí os nossos ouvintes que participaram agora nesse bloco junto com a gente. Começando aí com a Vanessa da Mata.

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2: Meio-dia e 25.
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1: E está começando a programação especial de fim de semana da 105 FM. Logo após a propaganda eleitoral gratuita, está no ar o Remix 105, que é o padrão de qualidade 105 com uma dose especial, uma batida a mais, para você sacudir, extravasar e fazer o seu fim de semana especial ouvindo a Rádio 105. Eu sou Léo Júnior e até uma da tarde, a sequência e o ritmo vai ser assim.

0: Você já deu para sentir que o nosso padrão continua exatamente o mesmo. Só a dose e a pulsação que é um tanto quanto diferente. Mas tem um propósito, é para embalar, para transformar a energia em uma forma positiva de você aproveitar ainda mais o fim de semana e aumentar o volume e curtir a 105 de uma forma especial. Daqui a pouco tem muito mais Remix 105 pra você.
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2: Meio-dia e 43.
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4: O nosso programa especial de fim de semana para você balançar legal, para você transformar a energia do fim de semana e sacudir aqui na 105 FM. É o remix que chega com as últimas da nossa edição deste sabadão. Aumente o volume.

0: Na 105 é bom demais. Você balançou, você sacudiu, você tremeu com o nosso padrão de qualidade em uma frequência frenética aqui no Remix 105. Depois do intervalo, a gente vira a chave e iremos juntos em uma viagem musical. É o Teletema que está chegando. Léo Júnior continua aqui na Boa de Mossoró. Não saia da sintonia.
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4: 1:05. 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
1: A partir de agora, pela ZYD516, Rádio Santa Clara FM, dando continuidade à nossa programação especial de fim de semana, está no ar o Teletema. A trilha sonora da sua vida vai passar por aqui, na Boa de Mossoró. Eu sou Léo Júnior e até as 2 da tarde... ficaremos bem próximos e conectados pelo dial e também pelo fm105mossoró.com.br. Sabe aquela música que marcou no cinema? Nos comerciais de TV, elas passarão por aqui. Aos oitentistas e noventistas, uma viagem musical. A sua interação pelo 98105-0105. A mensagem pelo WhatsApp. Ou você pode comprar uma ficha e se conectar pelo orelhão. Ou quem sabe comprar um cartão telefônico e ligar para o locutor. Estamos esperando a sua interação para fazermos assim um trecho dessa tarde de forma especial. E a gente já começa contando histórias. Aumente o volume.

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1: Tenho certeza que a trilha sonora da sua vida, da sua juventude, passou diante dos seus olhos através do nosso primeiro bloco aqui no Teletema. Mas me diz você, que momento da sua vida você gostaria de relembrar? Que fase especial você vivenciou e gostaria de trazer à memória mais uma vez? Interage comigo pelo 98105-0105, que vamos adorar contar essa história juntos aqui no Teletema. Depois do intervalo, eu volto com você e com a sua lembrança.
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Bom, e essa música foi especialmente pra Gabriela, que está em Alphaville. Léo Júnior, a música conta a história de um romance que tive no cinema lá no Cinepax. Foi o meu primeiro romance, não posso divulgar o nome do meu antigo pretendente, mas a lembrança valeu a pena. Isso era início dos anos 90. Gabi, você relembrou legal aqui comigo no Teletema. Essa é uma das funções do nosso programa, ativarmos assim as boas memórias. Tá valendo, hein? Ainda há tempo a interação pelo 98105-0105. Gostaríamos assim de vivenciarmos juntos as boas lembranças através da música. Aumente o volume que tá chegando muito mais.

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1: Bom, e quem também nos enviou uma mensagem foi a Marcele, que está na Veneza Brasileira, em Recife, ouvindo pelo fm105mossoró.com.br. Léo, a última música me fez lembrar da novela que trouxe um momento especial da minha vida. Afinal de contas, a minha filha, a Lelê, foi gerada durante a exibição da novela. Muito obrigado pelo carinho da sua audiência, Marcele. Continue com a gente depois do intervalo. Tem muito mais!

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0: Rádio 105, depois de uma viagem legal que você fez memória de momentos especiais da sua vida aqui no nosso Teletema. O nosso programa de hoje está chegando ao fim. Léo Júnior vai ficando por aqui. Um excelente sabadão, bom fim de semana para você. Continue curtindo a programação da Boa de Mossoró. A gente se vê. Um forte abraço.
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1: Olá, amigos e amigas que curtem o melhor da música. A partir de agora, luzes, cores, sintetizadores e muita recordação. A década de ouro da música está começando para você curtir do começo ao fim. Aumenta o volume porque o Hits 80 está...

0: Olha que sequência, hein? Gostou? Bem, agora a gente faz um break para o intervalo e daqui a pouco tem mais. Segura aí.
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0: E a gente segue aqui com você no ritmo dos embalos da década de 80.

0: E aí, tá gostando? Tá legal? Então aguenta aí que é hora de um intervalo, mas continue ligado. A gente volta com mais sucessos dos anos 80 daqui a pouco.
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0: 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Opa, estamos de volta com o Hits 80, só as melhores. Prazer ter você aqui com a gente. Bora curtir mais algumas que marcaram as nossas vidas.

0: Bem, galera, e assim vamos fechando o último bloco do Hits 80 de hoje. Foi bom demais poder contar com a sua audiência. Obrigadão mesmo pela companhia. Um ótimo fim de semana. Cuidem-se e a gente se fala novamente na segunda-feira. Forte abraço e até lá. Tchau, tchau.
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1: Olá, sejam bem-vindos ao Essencial nessa noite maravilhosa. Que bom ter você aqui com a gente. Obrigada pelo feedback positivo, pelas pessoas que comentam, que ouviram no carro, que ouviram em casa, que ouviram também pelas plataformas aí da internet. Então, aquele abraço, muito carinho. E se quiser deixar aí a sua, né, sugestão para pessoas participarem aqui, contar um pouquinho da sua história no Essencial, fiquem à vontade, tá? O Essencial é esse programa onde a gente bate um papo sobre a vida daquela pessoa que você diz, ai, conheço, mas vamos saber se ela tem algumas coisas para contar, né? E hoje, tendo o prazer de receber a atleta Dandara Christian, ela que é professora de karatê, é atleta de karatê há muito tempo. Quando eu entrevistei ela a primeira vez, karatê nem fazia parte das Olimpíadas, né, Dandara? Não vou nem dizer quanto tempo faz, porque... Não, mas eu sou de boa com idade. Mas eu fiquei muito feliz quando eu vi a notícia que agora ela participou do Nacional e vai para o Internacional. Isso seria um caminho para as Olimpíadas? Ela vai responder depois, porque agora eu quero saber se ela é moçoroense, se como foi que começou a sua história com karatê. Seja bem-vinda.
2: Bom dia, Lilian. Para mim é um privilégio estar aqui. Você é um profissional incrível. Me acompanha desde o começo da minha carreira. Não vou dizer nem quanto tempo, mas acho que já tem mais de 10 anos por cima. Minha estrada aí, dando aulas também, que eu só não vivo do esporte como atleta, mas também, né, vivo ele na total essência, que é lecionar. Acho que é uma missão você poder transformar aquilo que você ama em profissão e poder levar adiante tudo aquilo que eu aprendi, né? Então, acho que é muito essa missão de estar dentro do esporte.
1: Você se formou em educação física.
2: Isso.
1: Mas já tinha alguma coisa antes com karatê? Ou
2: já,
1: foi depois da faculdade?
2: Já sim. Eu entrei no karatê aos 14 anos.

0: dois nordestinos se encontraram em São Paulo. Isso. E voltaram para cá.
1: Isso.
0: Fazendo o caminho naturalmente, que é o contrário, né? É. Eles vão daqui para lá para procurar uma vida melhor.
1: Eles foram. E aí eles foram, se conheceram, e eu, mais o meu irmão, que também é profissional de educação física, até isso a gente é unido, a gente cresceu, teve infância, toda a nossa vida em São Paulo. E quando chegou um tempo que o meu pai se aposentou, ele quis retornar à terra dele. E aí a gente veio pra cá e começou a se familiarizar com a cidade, a se adaptar com a cultura.
0: Quer dizer que na volta de São Paulo vocês não foram pra Antônio Martins, era pra cá.
1: Viemos pra cá. A gente não teve contato muito com o interior, né? E a minha mãe queria... Minha mãe, ela é mais aberta. Ela, não, a gente vai ficar em Natal, que eles... E meu pai queria que a gente viesse mais ainda pro interior, né? Eu acho que ele tinha saudade dessa essência. E a minha mãe não. Minha mãe estipulou, não, vamos ficar em Mossoró, porque pros meninos, eu acho que em termos de educação é melhor.
0: E já tinha essa coisa do karatê?
1: Já tinha do esporte, né? Eu sempre fui extremamente... Aquela criança ativa, sabe? Medonha, que a gente diz assim.
0: Ô, menina danada.
1: Pronto. Então já tinha muito isso na veia, jogava muito futebol, jogava muito no meio da rua, fazia dança, jazz, balé, handebol, futsal, voleibol, handebol. Eu rodava em todos os esportes da escola e faltava aquele. Meu pai também era lutador de capoeira, eu falo isso num livro de Larissa Maciel, que ela pede pra me contar um pouco sobre minha história. E aí... Chega o karatê pra dar aquele controle ali, aquele...
0: E o karatê tem muito a ver com disciplina, né?
1: Pronto. Aí isso foi um fator que mudou a minha vida. Que eu era hiperativa, né? A gente fala sobre hiperatividade. E ele me canalizou, ele ajudou a me centrar, sabe? Você tem potencial, mas se você continuar em tudo, você não vai conseguir nada. E o karatê me ajudou a mapear isso aí na minha mente e a filtrar, sabe? Onde eu ia ter mais potencial, como é que eu ia aprender a me acalmar, porque eu era muito, também pavio curto. Então era briguenta, era... Ainda sou um pouquinho.
0: Ainda é um pouquinho, né?
1: Mas me ajudou demais.
0: Essas coisas a gente não deixa. E às vezes, Dandara, não é nem briguenta, é porque você quer que a coisa aconteça. Né? A gente que que não quer fazer a coisa errada, que quer ver a coisa acontecer, eu tô dizendo a gente porque eu também sou. A gente acaba sendo taxado de briguenta, de chata, né? Mas a gente só quer o melhor. E depois, quando você vê, eu não sei se já aconteceu com você, mas já aconteceu comigo, muita gente dizia assim, foi o seu jeito de trabalhar que me inspirou. Foi o seu jeito de organizar suas coisas, de dizer suas coisas. Talvez eu tenha um jeito de falar que para muita gente parece ser agressivo. Mas quando ela me deu esse cartão escrito à mão, dizendo que tudo que ela aprendeu na vida, assim, em relação à organização, hoje ela é uma grande empresária, acabou comigo, né? No dia que eu tava pior, assim, na minha vida, ela mandou isso. E aí eu vi, Deus existe de verdade e tá aqui a prova. Eu não sou o que disseram de mim, eu sou o contrário. E essa coisa de você dizer que é briguenta ainda, eu tenho certeza que é no mesmo intuito. É de organizar, é de fazer a coisa acontecer, é de trazer o melhor para os outros. Mesmo você tendo canalizado um pouco isso, as pessoas, claro, você lá na hora que você está sendo professora, você é a autoridade maior, né? Se você deixar todo mundo brincar, karatê não é brincadeira, já passou a época, né? O karatê, eles vão para aprender o esporte e quem sabe chegar bem longe. Porque hoje a gente já sabe que não é porque você está no interior do Rio Grande do Norte, você não pode participar de uma Olimpíada. Então o sonho tem que vir daí, né? Começar, fazer bem feito e quem sabe chegar lá. Você tá indo pro internacional, depois, se você passar nesse internacional, o que é que acontece?
1: Eu já sou atleta internacional. Eu participo da seleção há 12 anos consecutivos. As Olimpíadas, vamos falar um pouco sobre isso que você tá frisando bastante. o karatê

0: foi um realmente, eu acho que o pódio olímpico, ele é o sonho de qualquer atleta. Mas existem alguns pré-requisitos para que o esporte permaneça dentro das Olimpíadas. E o karatê foi um desses que não conseguiu. Porque existem muitas variáveis. Existe um karatê diferente aqui, outro karatê diferente ali, outras entidades. E essas divergências de pensamentos fazem com que o COI, né, que é o Comitê Olímpico, não consiga chegar num consenso bom para todos, né? Então, por exemplo, o judô. O judô permanece nas Olimpíadas porque é o mesmo judô. Não tem variáveis. O que é no Brasil, é no Japão. E é uma única regra, sim.
1: Mas chegou alguma vez a entrar na Olimpíada?
0: Chegou no Japão. Eu acho que 2014, se eu não estou enganada, sim. Ele foi uma das modalidades, na época que o skate entrou também, uma das modalidades convidativas para que a gente tentasse se adequar, se unir, mas devido a muitas divergências, o karatê não permaneceu nas Olimpíadas, né? Então a gente não tem mais essa estratégia, né? Não por uma culpa nossa, mas por questões, por questões políticas. Mas a gente almeja que não só esse título de internacional ou de Olimpíadas, mas hoje o esporte, ele salva vidas. Então, a gente não está falando sobre conscientização de performance, sobre corpo, sobre alto desempenho. A gente está falando sobre como aprender a ler e escrever. Ter o domínio do seu corpo, ter o domínio da sua mente, ter o autocontrole, né? Então, a questão hoje é mais centrada mesmo, é algo de sobrevivência. É,
1: inclusive ontem teve um jogo de vôlei masculino, né? Que um dos atletas, ele disse, o vôlei salvou a minha vida. Talvez ele tenha vindo aí de uma área, né, mais cheia de conflitos, e foi o esporte que tirou ele de lá. Então ele teve, a família teve, claro, a gente vê aí histórias maravilhosas de jogadores que começaram muito, de uma forma muito na vontade mesmo, na vontade dos pais, de ônibus voltar a pé, para poder cumprir aí, para quem sabe ser um grande atleta. E no caso do karatê também. Então eu achei que tava ainda, porque eu me lembro que quando tava para sair, para ser convocado o karatê para as Olimpíadas, vocês comemoraram muito, né? Mas aí, infelizmente, não deu certo.
0: É, exatamente. É, são questões políticas que ainda... existem outras modalidades também, por exemplo, como o jiu-jitsu. A gente vê que é uma modalidade super, hoje, falada, super bem posicionada com relação à mídia, mas também não está permanecendo. E o skate, já que é uma modalidade que a gente diz que é mais radical, está. Então, assim, tem muitas questões ainda que não cabe nem a nós entender, porque vem lá de cima. Mas o mais importante, como eu expliquei a você, é a gente frisar nessa questão. Hoje a gente precisa muito focar nesse bem-estar mental e físico e ter uma consciência de que o esporte não é um lazer. Né? O esporte não é uma brincadeira. Ele tá ali realmente salvando, conscientizando, controlando, trazendo uma mudança de espírito e de, sabe? Como a igreja tá para muitos, né? Então, aquela seriedade que a gente tem com relação à nossa religião, aos nossos dogmas, aos nossos estigmas, a nossa fé, o esporte, para mim, eu considero a minha segunda religião.
1: Pois é, e outra coisa, a gente sabe que o esporte, ele traz muita disciplina. E hoje em dia, tira um pouco da tela, né, a criançada. Porque começa a partir de que idade pode fazer karatê?
0: Assim, nas cidades orientais, a cultura é totalmente diferente. Eles conseguem canalizar, né, inclusive em grandes escolas, a arte marcial é obrigatório, é curricular. Então, a criança tem que aprender a ler e a escrever, mas também precisa aprender uma arte. Já no Ocidente, a gente ainda tem essa dificuldade das pessoas compreenderem que arte marcial é autocontrole e não violência. Devido à nossa cultura, a gente inicia a base a partir dos 7 anos, quando a criança tem uma independência mais...
1: Entendimento, né?
0: É, sim. Aí nós estamos agora, assim, tentando abrir os horizontes para os babies, né? Trazendo mais a ludicidade, trazendo as regrinhas básicas de convivência, mas sem a prática firme em si. Seria apenas uma ludicidade. Então, assim, entre os 5 a 7 anos, eu acredito que seja a idade ideal para a gente introduzir aí.
1: E é possível ver a transformação dessa criança em quanto tempo? Transformação que eu falo assim, ele era muito agitado, ele, né, queria estar mexendo em tudo, que hoje em dia é algo que... É, tem muita gente que começa, ah, esse menino é muito danado, vou olhar se ele é autista, né? Não, às vezes ele só está faltando descarregar essa energia em uma coisa que seja educativa. Tô certa falando
0: concordo,
1: isso?
0: Concordo.
1: É a mesma coisa que quando eu, né, claro que isso faz o quê? 35 anos, quando eu tive minha filha, ele era bem danado. Ele queria tocar violão, ele queria jogar bola, ele queria ser paraquedista, ele queria ser tanta coisa. E ele sempre foi uma criança muito danada. E eu disse, se esse menino tivesse nascido há 20 anos atrás, ele tem 35 agora, talvez eu tivesse feito uma busca para saber se ele tinha algum problema, porque parece que uma criança ser ativa, conversar muito, é porque ela tem um problema. Não, as crianças são normais, crianças sendo criança, brincando com areia, jogando bola, brigando com coleguinha, porque são crianças normais. O esporte, ele vem para quê? Para mostrar que existe... o lado de quem perde, o lado de quem ganha, que existe a disciplina para você chegar naquela performance. Ai, você acha bonito o Neymar? O Neymar, ele é um grande jogador, mas ele não dá exemplo. Eu vi ontem uma jornalista dizendo isso. O jornalista, ele precisa ser uma pessoa que tenha bons exemplos. Ele tem que pagar suas contas, ele tem que... Mas de repente sai uma notícia. Lilian Martins está devendo o IPTU. O IPTU, acho que eu ainda estou devendo mesmo. Mas... uma notícia ruim porque você não fez uma coisa certa, né? Então, você perde um pouco da sua credibilidade. E já no esporte também, se você pegar aí uma notícia de um Neymar da vida que a gente tava falando, o cara foi um grande jogador, talvez ainda seja, mas a gente pensa, quando fala em Neymar, pensa mais em droga, em farra, em jatinho, em riqueza, do que no próprio esporte.
0: Se meus alunos estiverem me ouvindo aí, que eu disse a eles que vinham, né? Então, eles sabem minha opinião muito sobre o futebol, sabe? Eu acho que é um esporte que tem muito potencial, mas que ainda é muito banalizado com relação a esse termo de conduta, né? Você vê que tem um Cristiano Ronaldo e todo mundo idolatra ele por isso, mas isso deveria ser o normal, né? A educação, a gentileza, o respeito...
1: Assim como o Messi também, né?
0: Messi também é muito disciplinado, né?
1: Familiar.
0: Então, assim, eu acho que essa não tem que ser a exceção. Isso é o que é pra ser comum, sabe? Não é pra ser exceção. E a gente... E Deus a eles por ser uma exceção. E os outros estarem ali mais por status,
1: por ego. É aquela coisa que tá acontecendo do mundo. Às vezes eu paro assim pra pensar, será que o mundo tá meio... né? É normal você pegar... alguém que vai atravessar a rua, que tem dificuldade, se você ajudar, isso vira manchete. Mas isso é uma coisa que era pra ser normal, né? Ai, bateu o carro, em vez de brigar, se abraçaram. Virou manchete mundial. Uma coisa que deveria ser normal. Que as pessoas deviam ser gentis, saber, teve aquele problema, então não vai. Hoje, se alguém bater no seu carro, o outro já sai. O que foi, com a arma na mão? É aquela coisa e vira uma briga. Mas não. Aí isso fica sendo normal, enquanto a empatia, a gentileza passa a ser uma coisa anormal e vira notícia mundial. Vamos voltar para o karatê. Como é que você vê o karatê no Brasil?
0: Eu vejo o karatê assim, o Brasil hoje é uma grande potência na arte marcial, né? É tanto que a gente vê MMA, jiu-jitsu, karatê, nós enfrentamos muito, nós somos um povo muito aguerrido, que sem muitas condições, que eu digo, com relação à tecnologia, à infraestrutura, e o Brasil mesmo assim consegue ter corpos e performances incríveis dentro do tatame, do octógono, e leva muito isso a sério, sabe? Eu acho que é por isso que nós aqui do interior do Rio Grande do Norte tem tanto resultado. porque a gente estuda, muitas vezes, como a arte é em outra língua, se debruça, né? A gente se perguntando sobre Vanderlei. O Vanderlei, ele é poliglota, ele tem que dominar várias línguas para poder, às vezes, fazer uma busca de pesquisa, uma interpretação, para passar esse conhecimento para a gente. Mas eu considero um cenário extremamente avançado. Eu considero, assim, a gente... uma, assim, entrou no tatame, o povo já diz, lá vem o Brasil. Então, todo mundo já teme.
1: Você já tem um respeito.
0: Isso, teme porque a gente sabe que a gente vai buscar e vai dar o nosso máximo.
1: Falando em respeito, aqui a gente conversa, porque é essencial, né? Uma boa conversa, uma boa música. E também o entrevistado tem direito a pedir uma música.
0: Pois é, você tava me dando esse desafio aí, eu dando a você umas opções, né? Eu peço agora.
1: Pode
0: já.
1: Pedir agora já.
0: Eu vou pedir pra começar... Chris, acho que é Chris, que é de Aerosmith, né? A gente tava conversando sobre... Aerosmith é fantástico, ele marca um pouco a minha vida.
1: Então vamos lá e depois ela vai dizer por quê. Come here, baby.

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3: Voltando com Essencial nessa noite maravilhosa, um beijo para você que está aí curtindo. Pessoal que viu semana passada, né, a Janilde Dantas dizendo que agora, depois dos filhos crescidos, os netos, ela quer só sentar no banco da praça. E aí o que eu recebi de mensagem de muita gente dizendo que também quer sentar no banco da praça quando envelhecer, foi muita, viu? Então um beijo pra Janilde, a turma boa aí da Ótica Impacto, se Deus quiser vai entrar aqui junto com a gente. E um abraço pro André Autopeças e também a Dinâmica Seguros. Dandara, eu falei aqui nessa coisa de envelhecer. É, a gente tem visto que a idade, né, a longevidade tem aumentado, né? As pessoas têm chegado mais longe, vivido mais. Mas a gente tem que pensar também na qualidade de como é se viver mais, né? Viver até os 90 anos deitado numa cama sem fazer nada, eu acho que não é qualidade de vida, né? E ao contrário, como a gente comentou aí, de grandes nomes, grandes astros que estão com 80, quase 90, mas ainda estão cantando, estão participando de shows, de eventos. Como é que você vê essa questão da qualidade de vida daqui pra frente?
4: Cada vez mais eu tento voltar para mim. Eu acho que a qualidade de vida está muito ligada a você se propor a fazer aquilo que você ama, né? Eu acho que tá longe, perto de pessoas que você admira, fazer aquilo que você gosta, né? Eu assisti uma série recentemente, de um ano para cá, na Netflix, que se chama Centenários. E nessa série só aparecia pessoas acima de 100 anos. E o que o estima ali que tava, os dados mostravam pra gente, que o que trazia essa longevidade era você ter uma prática física, algo que você amasse fazer, algo que você se esforçasse, canalizasse a sua mente, uma boa alimentação, né? Uma boa alimentação e convívios sociais. Então, era um marco muito grande, assim, que ele frisava a diferença de um centenário que morava lá no interior de Okinawa, lá no Japão, e um que morava ali perto da Grécia. Tinham alimentações específicas, claro, que cada um tem o seu fator dia de alimentação, mas ele falava muito isso, em você ter um hobby, algo que você goste de fazer, que você coloque sua energia ali. E não esquecer dessa parte social, né?
3: Exato, porque depois que você... Tudo bem, a gente tá falando de longevidade, você se aposenta, tem sua idade lá, aposentou e parou. Não, vai fazer alguma coisa, cria um hobby, vai fazer um esporte, uma atividade física que você possa. Claro que isso aqui não é regra, não. Mas se você se aposentar, sentar na cadeira do papai e ficar ali só assistindo o jogo, Netflix ou alguma coisa assim, você daqui a pouco vai definhar e você não tem mais massa magra nem para andar.
4: Tem muita gente que, nessa questão da pesquisa, tinha muita gente que não se aposentava, que era um dono de padarias. E ele, eu faço isso naturalmente, organicamente, sem aquela pressão psicológica. Mas eu faço porque é o que me mantém em pé, me mantém vivo, meu objetivo de vida. Quando a gente perde o objetivo da nossa vida, Lilian, eu acredito que a gente se perde de si. Então, por mais que a idade a gente não consiga acompanhar algumas coisas, tem que ter algo que lhe impulsione, sabe? Porque se não tiver, a gente acaba perdendo sentido.
3: Eu passei uns 5 anos na rádio e era um horário da noite, então eu não estava indo para esses eventos. E fui fazer agora a transmissão do Sal e Luz. E eu era segurando o cinegrafista, porque assim, a vontade de andar de salto ainda não entrou na cabeça, que não é para todo canto que eu posso ir de salto. Não gosto de tênis, desde sempre. Mas eu tô vendo que vai ter que ser o tênis daqui a pouco, porque senão, né? E eu tenho visto muita mulher aí com um look bacana de tênis, né? E dá tudo certo. Então, ontem, precisamente, nesse domingo, você aconteceu um campeonato aqui em Mossoró de karatê.
4: Foi o Gernes, né?
3: Gernes. São alunos só do diocesano ou de particular e rede pública?
4: Rede pública, estadual, municipal e particulares, né? A gente trabalha abrindo tudo, né? Temos um projeto, eu trabalho nas instituições privadas, você sabe. E a gente também tenta inserir os meninos nos projetos. A gente tenta que eles tenham esse acesso, né? Tenham essa oportunidade. É uma competição gratuita, organizada pelo governo do estado. Uma repescagem também, porque daqui mapeia-se o primeiro lugar, né? O primeiro lugar vai para Natal, para ser decidido lá o melhor do estado, né? A nível estudantil. Então, já é um mapa, né? Então, desde pequenininho, eles já vão traçando pequenos objetivos já, para ter essa seriedade desde pequeno, saber que nós temos um momento de brincar, de ludicidade, mas a gente também tem um momento de se responsabilizar, de ter comprometimento e de dar o nosso melhor. Então, trabalho com
3: meninas. Você escuta
4: assim.
3: Os pais falando isso também, que ele melhorou depois que entrou no karatê, que ele ficou mais calmo,
4: sim, você tinha
3: mais obediente.
4: Você tinha até perguntado, né? Mais ou menos assim, a previsibilidade. A gente sabe que existem vários fatores hoje, né? Celular, que tira o foco, que ensina. O celular hoje é pai, mãe, livro, sabedoria. Então, tem a questão também da nova era, que os meninos também são. A gente sempre teve, né, a questão de influência, de má influência. O pai dizia da gente, né, cuidar dessa influência. Só que eu acho que as coisas eram mais aceleradas. E a gente não via tanto. Acontecia, a gente não pode ser hipócrita. Pode dizer que não acontecia coisa ruim antigamente. Mas não, a gente não tinha tudo na nossa palma da nossa mão. Então, devido a esses fatores, né, quando a criança se determina a aprender e o pai também apoia, tem que ter o apoio da família, eu acredito assim que a gente consegue ver um resultado em 6 meses. Quando eles vão passando por avaliações, porque frequentemente a arte marcial tem um feedback. É muito importante, eu acho que isso é crucial para qualquer ser humano. Eu preciso saber onde eu estava, onde eu tô e onde eu quero chegar. Então a gente passa esse feedback através de avaliações de faixa. Então eles vão mudando as faixinhas, e se não se comportar, e se não melhorar, e se não prestar atenção, não muda.
3: Tem alguma coisa a ver também em relação aos estudos?
4: Sim, os pais chegam com demandas, principalmente alguns atletas que recebem bolsas. Então, se o comportamento da criança, as notas, não condiz com a índole que a gente busca, que é essa índole de fazer o certo, de tentar, tá com dificuldade, então conversa com a gente, vamos lá, sensei. Então, a gente tenta sempre, quando a criança é muito rebelde, muito, a gente junta ali família, apoio, equipe de núcleo de psicólogos, para que a gente possa questionar por que que ele está fazendo esse comportamento e onde a gente pode ajudar, que a gente quer que ele melhore. E traz exemplos positivos, a gente tem nossos exemplos, né? Então, assim, eu não preciso falar sobre influenciador, porque a minha vida foi assim. Eu vim de zona periférica, eu vim de pais que trabalhavam o dia todo, eu vim de acolhimento dentro de instituição, eu vim onde a escola foi o meu, a minha porta para mudar de vida, os estudos, a faculdade, o esporte. Então, eu não sou filhinha de papai, né? Então, a gente que vem dessa classe mais baixa, então a gente tenta mostrar essas verdades para os meninos e dizer, meu filho, faça o certo que você vai colher lá na frente. E aí eles vão mudando o comportamento e os pais sentem sim essa diferença, sabe?
3: A mudança de faixa é uma festa, né?
4: É, sim.
3: Porque significa que eles estão melhorando.
4: Isso.
3: E para essa mudança de faixa, tem que ter um campeonato, uma...
4: A gente faz uma cerimônia.
3: Uma cerimônia.
4: É, uma cerimônia, onde existe uma banca avaliativa, que ela tá ali não pra julgar. A gente diz muitos pais que os pais têm muito medo desse pré-julgamento. As pessoas, acho que a sociedade, ela não tá preparada pra receber o feedback, Lília. A sociedade não sabe receber crítica.
3: É, porque na hora que você vai dizer, olha, seu filho não tá se comportando bem, a gente tá tendo dificuldade. Não, meu filho, não é assim. Mas aí a gente vai tentar, né? Porque eu acho que desistir também não é o caminho, né? Você tem que continuar e a tentar fazer com que a possibilidade dessa criança... Né? A gente vê filmes aí baseados em histórias reais, como a da Selena, do tênis.
4: Sim.
3: Que o pai insistiu tanto até que deu certo. Era uma coisa que ele queria pra ele, né? Que tivesse acontecido com ele. Como não aconteceu com ele, ele fez acontecer com as filhas. Além delas serem muito boas, mas o pai foi ali o incentivo total, né? De brigar por elas, de ir atrás. E hoje são duas atletas exemplares. Eu nem sei se elas estão jogando ainda, mas o filme é muito baseado nisso, na performance. E essa alta performance, ela é concluída não só com o que você faz de bom no esporte, mas fora do esporte. E o que pode agregar para dentro do esporte, você também ser um atleta de alta performance.
4: É.
3: Hoje a gente tem escutado muito isso, né? Alta performance, até nas empresas, né? Alta performance, expert e tal. Pegar essas palavras aí pra botar também nas empresas pra ver se dá pra sair pelo menos meio Neymar. Porque é por aí, viu? Vamos de outra música?
4: Vamos ver aqui. Eu acho que eu vou colocar, sabe quem agora? Eu tinha falado de...
3: Skank. Não?
4: Foi Skank, não, eu vou de Cazuza.
3: Cazuza.
4: Eu vou colocar O Tempo Não Para.
3: E O Tempo Não Para mesmo, viu? O Tempo Não Para com Cazuza para terminar mais um bloco do Essencial. E a gente volta daqui a pouco com o último bloco, conversando ainda com Dandara Christian, atleta, professora, karateca e muito mais.

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3: Voltando com Essencial, agradecendo a Dinâmica Seguros e também a André Autopeças, né, que são os nossos parceiros. 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Dandara Christian tem uma história com o Vanderlei. Ele era o quê?
4: Sensei.
3: Sensei. Ainda é. É porque o que é um sensei?
4: Um sensei é um professor.
3: É de mais alto nível.
4: É, ele não é que ele é de alto nível, é porque o sensei, ele é multidisciplinar. Ele habita ali em várias horas, né?
3: E só pode ser homem?
4: Não, eu sou uma sensei também.
3: Você também é?
4: Eu sou.
3: Então foi sensei com sensei.
4: É.
3: E aí, como é que começou essa história?
4: Mulher. Pode falar?
3: Ela ficou vermelha.
4: Não, quando ela, você olhou pra mim, eu fiquei logo assim. Vamos conversar sobre... ele é uma pessoa muito boa. Estamos juntos, como eu tava dizendo a você, acho que é uns 14 anos já. E o esporte nos uniu. É isso.
3: E hoje vocês trabalham junto também?
4: Sim, ele inclusive tava nas competições, sempre tá... ali costurando.
3: Trabalha mais com como juiz, né?
4: Ele é árbitro internacional, classe A.
3: Já viajou várias partes do mundo.
4: É, também ele é secretário da Confederação Brasileira, então ele que tá dentro dos trâmites, foi ele quem executou todas as cartas para os Estados Unidos, né? Que o nosso campeonato esse ano é lá. Então ele tá dentro aí dessas partes mais burocráticas do karatê.
3: E que bom, né? Que deu certo, como diz aqui no Nordeste, bebê com Tomé, né? E ainda vem dando certo. Amém. Que seja abençoada aí essa união. Além de ser uma união que traz também benefícios para o nosso esporte, né? Tem muita menina no karatê?
4: Tem. Da minha época para cá, a gente vem conseguindo quebrar essas barreiras.
3: Os pais não têm mais aquele olhar que futebol e karatê é esporte de menino.
4: Infelizmente, a gente ainda encontra alguns comentários tendenciosos assim, a gente tenta quebrar. A gente mostra muito serviço, às vezes, porque às vezes se expõe demais, isso é porque é um momento que eu tenho de voz, de vez. E é o que eu posso fazer com a minha contribuição para o mundo, sabe? Eu penso muito sobre isso. As pessoas estão muito preocupadas em seus problemas. Eu estava até vendo sobre esse grau de empatia que a gente acaba tendo demais. A gente tem um papel aqui na Terra, Lilian. Não é só sobre a gente, sabe? É sobre o que a gente pode fazer, como você disse. Deu o exemplo agora em somar para a vida do outro, né? Deus, ele foi muito perfeito em quando... nos executou e Eu penso que nada é para nós, tudo é para os outros, e o que a gente vai deixar de herança para os outros.
3: Pois é, aquele The Chosen, né, que está passando é enorme, mas ele tem trechos que são incríveis assim no que Jesus Cristo faz e diz, baseado na Bíblia, claro, o livro foi baseado na Bíblia. E para quem não sabe a história, o ator que faz Jesus Cristo, ele estava há mais de 2 anos sem nenhum trabalho. Ele nunca foi ator de nenhum grande filme, ele sempre teve trabalhos pequenos como figurante, né? E naquele dia fazia 2 dias, dois meses que ele não pagava o aluguel dele, né? E aí ele recebeu uma ligação para ele ir até o estúdio. Quando chegou lá, estava lá um contrato milionário para ele fazer essa série, que já foi assistida por mais de 700 milhões de pessoas. Então, ele até disse que depois da série, que a série começou passando tá passando em alguns lugares e agora na Netflix, que é um dos streams mais comuns. E aí ele disse que as pessoas às vezes chegam para ele querendo ficar de joelho ou dizendo que ele é Jesus Cristo. Ele disse: não, eu não sou Jesus Cristo, mas eu gostaria muito de ter sido um terço do que ele fez. Então, nós somos feitos à imagem e semelhança. Então, por que não pegar essas boas experiências, né? Essas boas... as situações que tem. Quem puder assistir, é longo, mas cada pedacinho você aprende alguma coisa, né? Ou pelo menos você se engole e diz assim: nossa, como eu fui grossa, né? Como eu fiz errado aquele negócio. Porque a gente tem que admitir também quando erra, né? Porque o mundo é... Lá vai eu para Chico Xavier. Chico Xavier dizia muito isso, que o mundo não é dos tem muita gente, o mundo é dos sabidos, né? Ele disse: não, o mundo é das pessoas que são sinceras, é de quem fala a verdade e de quem faz a verdade. Esses que se acham sabidos, depois eles vão ver lá na frente qual foi, né? O que foi que ele fez e o que aconteceu. E aí, Dandara, nessa questão ainda do karatê, vou me ensinar um pouquinho, pessoal, o karatê. O karatê é aquele, não tem nada a ver com jiu-jitsu, né? Porque o jiu-jitsu criou um meio que, não agora já tá mais claro, mas antes era lutador de jiu-jitsu vai brigar. Aí teve uma briga, era um lutador de jiu-jitsu que tava no meio, né? Karatê nunca briga, né?
4: Aí teve uma vez com uma amiga minha que trabalha, ela é tão assim que eu sou tão pacífica, ela: eita, e você briga? Ela dizendo bem assim. Eu disse: não, eu luto. A gente, karatê tem luta, mas a gente trabalha muito o autocontrole. A gente trabalha para não lutar, né? A nossa luta é em se aperfeiçoar.
3: E o jiu-jitsu luta? Desde ela que vermelha.
4: Luta,
3: mas também não é pra sair lutando com todo mundo.
4: É assim, a nossa. Eu defendo toda a arte marcial, né? Então o certo é a gente trabalhar autocontrole dentro do tatame. Lá é o local adequado pra você extravasar, colocar sua ira, se você tá com problema, né? As outras pessoas lá fora não tem nada a ver com isso. Então você tem que ser maduro o suficiente pra resolver essa parada com você.
3: No tatame, né, que é ali aquela faixa onde vocês lutam, para começar de pequenininho, todos têm o mesmo tamanho?
4: Não, são idades diferentes.
3: Não, eu tô falando do tamanho.
4: Sim, o tamanho do tatame, do dojo, o lugar onde treina. Não, não necessariamente.
3: Você aprendeu a falar algumas coisas em japonês? O karatê vem de onde? Do Japão ou da China?
4: Do Japão.
3: Do Japão.
4: A primeira aula básica de karatê. Eles da onde é que vem? É a curiosidade deles. Vem do Japão, de uma ilha muito pequena ali dentro, em Okinawa. E chegou no Japão depois.
3: Eita, quem assiste Dorama, né? Você conhece essas coisas.
4: Dorama, o Karate Kid saiu, Karate. Cobra Kai saiu agora, também foi um fenômeno, isso alavancou muito o karatê, sabe? Porque ainda por ser uma arte de guerra, uma arte estratégia, tanto que as estratégias de combate de luta são usadas em grandes multinacionais. Então a gente às vezes não expõe muita coisa, porque a gente precisa ter nossa essência muito segurada. né? Então, algumas estratégias, elas não podem ser passadas para todo mundo, só para quem convive dentro do tatame. Então, isso é muito bacana, porque você vai vivendo uma dinâmica diferente da sociedade, sabe? É tanto que os nossos mestres internacionais, quando a gente vai para os eventos, ele diz, olha, a arte marcial está acima da sociedade com relação à estratégia, comportamento, força, resiliência. Porque um civil normal, nessa situação, já tinha desistido. E a gente não, a gente tem uma cabeça programada e organizada para suportar mais um pouco.
3: E esse pouco você acha que vai até quando?
4: No meu caso.
3: No seu caso. Você não pensa em fazer outra coisa na vida?
4: Eu penso.
3: Pensa?
4: Eu penso.
3: Pensa em ser mãe?
4: Não.
3: Não?
4: Não, não. Eu penso assim, o esporte vai viver sempre ao meu lado, o karatê nunca vou me afastar não, mas às vezes a gente quer um sossego, né? E campeonato é complicado, então a gente às vezes pensa em trabalhar, pronto, já tô como técnica, sabe? Eu não tô mais tão ativa na... E a gente vai cansando, ele é pia.
3: Eu nem faço nada, já tô cansada, imagina tu. Como cansa. Mas eu vi você fazendo um evento de corrida, você estava na organização, também tá correndo.
4: Eu tô em tudo, viu? Eu faço crossfit, né? Faço crossfit. Então, teve um evento agora recentemente do Sertão lá na estação. E fui judge, ajudei lá a minha equipe. Eu tô sempre somando pro esporte. O que é esporte, eu tô dentro. E participei do Harox agora, que é uma competição interna. Nada muito. Só mesmo pra desopilar, que a competição faz
3: só
4: parte.
3: Só pra desopilar, viu, gente? Todos esses esportes aí. Quer desopilar? Faz isso. Meu filho, às vezes eu digo, tô muito estressada. Eles dão uma voltinha ali na praça. Dê uma voltinha ali na praça que dá certo. Eu disse, não, é longe e tal. Ele, mãe, por favor, mãe, dê uma voltinha ali na praça. Aí eu fico pensando assim, se eu vou ou não, e acabo não indo, né? Mas eu já tô começando a sentir que eu preciso ir. Mesmo com as minhas limitações de uma necrose na bacia, no joelho e no pé, eu acho que tem que começar a botar alguma coisa para funcionar aqui que não tá dando certo, não. Pois é, para quem não sabe, estamos falando com Dandara Christian, ela que tem aí várias, né, várias vitórias no karatê. Quando era entrevista de TV, ela trazia 200. Você já tem quantas medalhas? Perdeu a conta já. Você começou com quantos anos?
4: A competir no karatê? Porque a competir desde sempre. Mamãe sempre diz que eu sou extremamente competitiva. E no karatê, faixa vermelha, eu acho que com um ano de prática eu já comecei a competir.
3: Qual é a faixa mais alta?
4: É a minha, a preta. Vermelha. Não, preta. A preta. É.
3: São quantas cores?
4: São 8. É. Branca, amarela, vermelha, laranja, verde, roxa, marrom e preta.
3: Pronto, ela já tá na preta faz quantos anos? Uns 10?
4: Mais um pouquinho, uns 12.
3: Tinha um menino que ia muito pro programa, que ele sempre tava se destacando. Como era o nome dele?
4: Joaquim.
3: Joaquim, como é que tá o Joaquim?
4: Faixa preta.
3: Faixa preta.
4: Firme e forte.
3: Já um rapaz, né?
4: 18 anos.
3: Encontrar com ele, mandei um abraço, principalmente pra família, que também dava um apoio danado,
4: ainda
3: né?
4: Tanto.
3: Eu lembro que eles iam pra um campeonato longe.
4: Peru.
3: Né? E eles conseguiram o dinheiro pra poder ir.
4: Conseguimos, a gente foi pro Peru junto. Foi pra lá.
3: E é muito bom essa a família tá junto também, né?
4: Fantástico.
3: Se interessar e ver ali que a criança é capaz. Porque às vezes tem muita coisa que você faz porque sua mãe quis, sua mãe... Ah, meu sonho era isso. Então vou realizar o sonho da minha mãe ou do meu pai. Ah, meu pai é médico, eu vou ser médico. Meu pai é advogado, você é advogado. Não, eu quero fazer isso, jogar futebol. E a família, né, dá aí continuidade a isso e aceitar que a menina quer jogar futebol. Hoje a gente tem visto aí o futebol feminino crescendo muito. A gente vai ter a Copa esse ano ou ano que vem?
4: Eu acho que é esse ano.
3: Esse ano, a Copa Feminina de Futebol. Se tiver errado, se ano tivesse aqui, ele podia nos corrigir. Mas é sempre assim, a gente tem que ter disciplina acima de tudo. O que eu acho bacana nas artes marciais, desde que a gente assistiu Karate Kid a primeira vez, o quanto você tem que ser disciplinado e quanto o mestre lá parecia ser chato, mas na história, depois no final, você vê que ele quem formou o Karate Kid, né? Como era o nome dele?
4: Mestre Miyagi.
3: Miyagi, e o menino?
4: Era Daniel-san.
3: Daniel-san, que ainda é o Daniel-san.
4: Ainda é
3: o Daniel-san, e tem várias histórias aí. Se você não assistiu Karate Kid, não é dessa época, dos anos 2000, tá na moda, né, essa trend no celular. Então assiste o Karate Kid, eu acho que tem até o 3, né?
4: Aí tem muitos. E essa nova versão do Cobra Kai é eles dois. É o próprio Daniel que faz essa série. Então ele já mais velho, com os filhos dele faz karatê, ele fala sobre Sensei Miyagi. Então o Cobra Kai, ele é uma repaginada do karatê moderno.
3: Uma temporada,
4: é ótimo, tem na
3: Netflix.
4: Então
3: também tá aí o Cobra Kai, se você assistir, você vai ver toda essa, né, inclusão aí que o karatê tem e pode ter na vida do seu filho. Quem sabe que você tá ouvindo agora indo pra casa, sabe que o menino tem muita energia, procura o karatê. Procure aí artes marciais, procure um esporte que ele se identifique, porque o esporte vai fazer com que ele tenha disciplina acima de tudo. Aí chegou a hora de ir jogar bola ou ir pro karatê, bora. Ai, não quero ir hoje, vai porque hoje tem algo muito importante. E às vezes até a criança mesmo, que incentiva o pai a fazer, né? Já aconteceu do pai assistir e depois querer fazer karatê?
4: Muito, nós temos uma turma só de pais.
3: Em só os pais. Aí os filhos que ficam torcendo.
4: Fica, os filhos às vezes ensinam. É uma comédia. O Vanderlei é quem toma conta da turma dos pais.
3: Aí tem aqueles pais mais, né, barrigudinhos.
4: Tem, mas são tão esforçados, tão esforçadinhos, porque a gente é justo com o que é justo. Você vai no seu limite, é pra todos, a gente inclui, a gente adapta, vai no seu limite. E aí ele vai rompendo aquelas barreiras ali, vai vendo que a gente tá dando confiança.
3: De repente o cara acaba fazendo uma coisa que ele imaginou nunca fazer, né?
4: Ele não tem um pai, um Fabrício ser um pai de um aluno da gente, que ele dando, eu sempre sonhei isso, meus filhos estão fazendo, tem uma oportunidade de fazer agora, eu amo meu sensei. Aí ele é todo respeitoso com o sensei dele, que é o Vanderlei. Ó, sensei, eu vou chegar tarde hoje. E melhorou muito. Ele diz, melhora o que eu sou. Eu melhorei mais ainda, né? Eu acho que esse é o sentido da vida. A gente não fazer por fazer, sabe? Ao final da noite a gente faz uma contemplação, que eu aprendi através de Vanderlei Nascimento Marcial, que é melhorar a si, né? A gente sabe que alguns hábitos, alguns temperamentos, mas a gente tem que tentar melhorar, um dia de cada vez. Então você medita no final da noite, o que é que eu posso fazer para melhorar? O que é que eu posso fazer para me ajustar? E no outro dia você tenta não repetir os mesmos erros. E aí você vai somando para si, pro mundo.
3: Bacana, né? Esse negócio de também ter essa parte do autoconhecimento dentro do karatê, ou dentro de qualquer esporte, ou dentro da sua vida, como você disse. É uma coisa pra vida, né? Você procurar melhorar, ser um ser humano melhor. E às vezes tem gente que acha que é ser um ser humano melhor é dar bom dia pra todo mundo. Não. É você fazer algo por alguém. Eu sempre digo, e esses dias assistindo a série, que quando Jesus diz ajudar o próximo, não é o próximo, seu irmão, seu tio, é um próximo que vai passando na rua e precisa de sua ajuda. É isso que é ajudar o próximo, tá? É mandar, tá tendo uma enchente lá no Rio Grande do Sul e tá tendo todo mundo tá recebendo aí as coisas, você manda e diz assim, por que que eu vou mandar pro Rio Grande do Sul, que aqui tá todo mundo morrendo de fome? Porque lá é mais urgente. Simples, porque lá é mais urgente. Né? E aí a gente vive agora, nessa época, uma polarização, que graças a Deus o karatê, vocês não deixam isso não, né? Lá de uma cor do outro, né? Nem se fala sobre isso, que é algo que pega fogo aqui em Mossoró. Bem, eu vou pedir minha música, creio que já estamos no tempo. Meu querido amigo não chegou aqui, deixa eu só contar aqui. É isso mesmo, e eu vou pedir a Rá. Porque o cantor, né, é a única banda norueguesa, né? Será que na Noruega tem karatê?
4: Deve ser, porque
3: deve
4: lá
3: ser com
4: é
3: as
4: fantástico.
3: Roupas, com as roupas bem quentes, né? Porque lá é tudo muito gelado. Então, é a única banda norueguesa que tá aí há mais de 40 anos. E o cantor completou 67 ainda lindo, né? Com aquela pele. Eu acho que ele aplica o PDNR, né? O negócio lá do DNA do salmão pra ter aquela pele maravilhosa. Bora de arrar pra terminar o Essencial de hoje. Muito obrigada, Dandara. Só desejo sorte cada vez que eu vejo seu nome aparecendo, seja no jornal, no Instagram. Eu fico muito feliz porque eu vi você começar junto com o Vanderlei essa questão do karatê, essa vontade de levar o nome de Mossoró, como você disse, a moçoroense, que não é moçoroense, né? Já recebeu o título de moçoroense? Pois é, gente, uma grande atleta que ainda não recebeu o título de moçoroense, Dandara Cristian, que pode aí, né, levar o nome de Mossoró para muito longe, tá? Então, já falando em muito longe, vamos para a Noruega e a gente volta no próximo Essencial. Obrigado.

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2: Alô, Brasil! Está no ar o programa Viva a Vida da Pastoral da Criança.
3: Olá, amigos e amigas do Viva a Vida. Obrigado pelo carinho da audiência.
2: E hoje vamos conversar sobre a campanha Outubro Rosa.
3: Neste mês, o Brasil se mobiliza para informar e conscientizar a população sobre a prevenção e combate ao câncer de mama e ao câncer do colo de útero.
2: Saiba mais sobre a campanha Outubro Rosa acompanhando o programa Viva a Vida de hoje.

0: Muito se tem falado sobre o câncer de mama nos últimos anos. Porém, precisamos falar mais sobre esse assunto, especialmente em relação à prevenção, hábitos saudáveis, bem-estar e qualidade de vida e também de superação.
1: Para conversar sobre esse tema, nós convidamos a doutora Ana Leia Clementino, médica pediatra. Ela atua também como líder da Pastoral da Criança em Londrina, Paraná.
0: Doutora Ana Leia, o câncer de mama costuma causar sintomas logo no início ou pode se desenvolver silenciosamente?
2: Na maioria das vezes, o câncer de mama começa de forma silenciosa. Por isso, muitas mulheres não sentem dor nem apresentam sintomas nas fases iniciais. É justamente aí que está a importância dos exames preventivos. Quando eles aparecem, os sinais mais comuns são nódulo endurecido na mama ou na axila, alterações no formato ou no tamanho da mama, retração da pele ou do mamilo, vermelhidão persistente, aspecto de casca de laranja na pele e saída espontânea de secreção pelo mamilo, especialmente se essa secreção for sanguinolenta. É importante lembrar que a dor sozinha raramente é o primeiro sinal de câncer. Também vale conhecer o próprio corpo, né? Perceber uma mudança diferente do habitual já é motivo para procurar um profissional de saúde. Quanto mais cedo a doença é identificada, maiores são as chances de tratamento, com menos agressividade e maiores as chances de cura, que pode ultrapassar 90% nos casos diagnosticados precocemente.
1: Muitas pessoas acreditam que o câncer de mama acontece apenas por herança genética. Doutora Ana Leia, e isso é verdade?
2: Não, isso não é verdade. Isso é um dos maiores mitos. A maioria dos casos de câncer de mama não é hereditária. Só cerca de 5 a 10% estão relacionados a alterações genéticas herdadas, como, por exemplo, as mutações nos genes BRCA1 e BRCA2. Os demais casos resultam da combinação entre envelhecimento, fatores hormonais e estilo de vida. A gente sabe hoje que manter um peso saudável, praticar atividade física regularmente, evitar bebidas alcoólicas, não fumar e priorizar uma alimentação equilibrada ajudam a reduzir o risco. A amamentação também exerce um efeito protetor para a mãe, principalmente quando acontece por períodos mais prolongados, mas a gente precisa lembrar que mulheres que têm histórico familiar importante devem conversar com seu médico, pois elas podem sim precisar iniciar o acompanhamento mais cedo.
0: Hoje sabemos que quando o câncer de mama é descoberto cedo, tem altas chances de cura. Doutora Ana Leia, quais exames são utilizados para fazer esse diagnóstico e quando cada um desses exames é indicado?
2: Bom, o primeiro passo é sempre a avaliação clínica feita por um profissional de saúde. Aí, se houver alguma alteração ou essa mulher estiver dentro da faixa etária indicada para iniciar a sua triagem, podem ser solicitados os exames de imagem. A mamografia continua sendo o principal exame para detectar lesões pequenas, muitas vezes antes mesmo delas serem palpáveis. Em mulheres mais jovens ou em situações específicas, o ultrassom complementa a investigação, principalmente porque as mamas costumam ser mais densas. Em alguns casos, também pode ser indicada a ressonância magnética. Mas é importante lembrar que nenhum exame sozinho confirma o câncer. Quando existe uma suspeita, o diagnóstico definitivo é feito por meio de uma biópsia, que retira um pequeno fragmento do tecido para análise em laboratório. Hoje, com diagnóstico precoce e tratamento adequado, as chances de cura são muito altas, reforçando a importância de não adiar a procura por atendimento.
1: O Ministério da Saúde ampliou recentemente o acesso à mamografia a mulheres a partir dos 40 anos. Doutora Ana Leia, o que mudou e por que essa medida é importante?
2: Bom, essa é uma notícia muito importante para a saúde da mulher. O Ministério da Saúde realmente ampliou a oferta de mamografia, buscando aumentar o diagnóstico precoce e reduzir a mortalidade por câncer de mama, já que 40% dos diagnósticos de câncer são feitos em mulheres com menos de 50 anos. Mas mesmo assim, é importante destacar que as recomendações podem variar conforme o histórico individual e a disponibilidade dos serviços de saúde. Então, nenhuma recomendação substitui a avaliação individual feita pelo profissional de saúde. O mais importante é que nenhuma mulher espere sentir algo para procurar orientação, já que detectar o câncer ainda pequeno aumenta muito as possibilidades de cura e pode evitar tratamentos bem mais complexos.
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0: Doutora Ana Leia, O câncer de colo do útero é um dos poucos tipos de câncer que podem ser praticamente eliminados com prevenção. Como isso é possível?
2: O câncer de colo de útero é um excelente exemplo de que prevenir funciona. Hoje a gente sabe que praticamente todos os casos são relacionados à infecção persistente pelo HPV, que é um vírus muito comum. Felizmente, a gente tem duas estratégias extremamente eficazes. A primeira delas é a vacinação contra o HPV, que é oferecida gratuitamente pelo SUS para meninas e meninos na idade recomendada de 9 a 14 anos ou antes do início da vida sexual, quando a vacina apresenta sua maior eficácia. E a segunda estratégia é realizar os exames preventivos, como o Papanicolau, e cada vez mais o teste molecular para HPV, que consegue identificar alterações antes que elas se transformem em câncer. Então, isso significa que nós podemos tratar as lesões precocemente e impedir o aparecimento da doença.
1: Uma paciente em tratamento de câncer, ou mesmo após a cura, pode voltar a ter uma vida normal?
2: Na maioria dos casos, sim. Hoje, os tratamentos evoluíram muito e permitem que muitas mulheres mantenham uma boa qualidade de vida durante e depois do tratamento. Dependendo da fase da doença e do tipo de tratamento, pode haver sim períodos de maior cansaço ou necessidade de afastamento das atividades, mas muitas pacientes continuam trabalhando, convivendo com a família e realizando as suas atividades do dia a dia com os ajustes necessários. Depois da conclusão do tratamento, grande parte delas retoma sua rotina, embora continue fazendo acompanhamento médico periódico. E também é importante cuidar da saúde emocional, da alimentação, da atividade física e do controle de outras doenças. Por isso, receber o diagnóstico de câncer não significa deixar de viver. Quanto mais precoce for o diagnóstico, maiores costumam ser as chances de cura e de retorno a uma vida ativa e produtiva.
0: Como a família pode ajudar essa paciente? E como mulheres que estão longe da família podem ser amparadas?
2: O apoio da família é muito importante e pequenos gestos fazem toda a diferença. Ajudar nas consultas, acompanhar o tratamento, colaborar nas tarefas do dia a dia, ouvir sem julgamento e respeitar o tempo dessa paciente já são atitudes muito valiosas. Também é importante evitar excesso de informações sem fundamento ou opiniões que possam aumentar a ansiedade e a insegurança dessa mulher. Para as mulheres que moram sozinhas ou estão longe da família, a rede de apoio pode ser formada por amigos, vizinhos, colegas de trabalho, comunidades religiosas, grupos de pacientes e pelos próprios serviços de saúde, que muitas vezes contam com psicólogos, assistentes sociais e equipes multiprofissionais.
1: Doutora Ana Leia, hoje no Brasil as mulheres estão com os exames preventivos de câncer de mama e do colo de útero em dia?
2: Essa é uma pergunta muito importante, mas infelizmente não. A gente ainda está longe da cobertura ideal. No caso do câncer de colo de útero, muitas mulheres deixam de fazer o exame preventivo na frequência recomendada, principalmente por dificuldade de acesso, falta de tempo, vergonha, ou por acreditarem que, como não tem sintomas, está tudo bem. Com a mamografia acontece algo muito semelhante. Muitas mulheres na faixa etária indicada nunca realizaram um exame ou fazem com intervalos maiores do que o recomendado. Como consequência, a gente ainda vê um número importante de casos sendo diagnosticados em fases avançadas, quando o tratamento costuma ser bem mais complexo. A boa notícia é que tanto o câncer de mama quanto o câncer do colo do útero oferece uma oportunidade muito real de diagnóstico precoce. Por isso, a campanha Outubro Rosa é um excelente momento para cada mulher verificar os seus exames, verificar se estão em dia, se não estiverem, procurar a sua unidade de saúde ou conversar com seu médico. Viva a vida!
0: Está aqui também a coordenadora nacional da Pastoral da Criança, Maria Inês Monteiro de Freitas. Maria Inês, qual é a sua mensagem para a campanha de prevenção do câncer de mama e do câncer do colo do útero?
4: O câncer de mama e o câncer do colo do útero estão entre as principais causas de adoecimento e morte entre as mulheres, mas ambos têm grandes chances de cura quando diagnosticados precocemente. A prevenção e o cuidado com a saúde feminina passam pela informação, pelo acesso aos serviços de saúde e pela atenção ao próprio corpo. Os líderes da Pastoral da Criança orientam as mulheres que cuidar de si é um gesto de amor com a própria vida. Os líderes são apoio, força e uma presença amiga de esperança. Unir prevenção, diagnóstico precoce e um caminho de cuidado ajuda muitas mulheres a permanecerem saudáveis e com qualidade de vida. Um forte abraço.
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1: Vamos conversar também com a Viviane Medeiro, coordenadora regional da Pastoral da Criança da Diocese de Campo Maior, Estado do Piauí.
0: Viviane, que orientações vocês dão sobre a importância da prevenção do câncer de mama e do colo de útero?
6: Nós da Pastoral da Criança orientamos que é muito importante fazer os exames preventivos do câncer de mama e do colo do útero. Porque quando são descobertos no início, aumenta muito a chance de cura. É preciso também manter um estilo de vida mais saudável, com atividades físicas, uma alimentação saudável, evitar o fumo e o álcool.

0: E chegou o momento de ouvirmos a mensagem amiga de Dom Frei Severino Klassen, arcebispo de Maringá, Paraná, e presidente da Pastoral da Criança.
1: Amigos e amigas do Viva Vida, falar sobre câncer de mama e câncer do colo do útero é também falar sobre autocuidado e proteção à própria saúde. Sabemos que todo cuidado e chegar antes, na hora certa, a cura também é certa. É preciso promover vida e dignidade. Em momentos de cuidado e vigilância, a fé também sustenta o coração. Confia no Senhor de todo o teu coração. Assim, ciência e fé caminham juntas no cuidado integral da mulher. Que Deus abençoe, Deus cura, Deus cuida.

0: esta bonita mensagem, nós vamos ficando por aqui com o programa de hoje.
1: Líder, divulgue o programa Viva a Vida em sua comunidade.
0: É isso aí, tchau gente e até o próximo Viva a Vida.
1: Tchau pessoal e até lá.
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0: Boa noite, queridos ouvintes. É com grande alegria que estamos aqui reunidos em mais um Momento Mariano. Um programa onde nós juntos rezamos, pedimos as intenções do nosso coração à Nossa Senhora para que ela leve ao seu Filho Jesus. Também partilhamos um pouquinho e hoje eu estou acompanhado do meu irmão, que irá se apresentar nesse momento.
1: Muito boa noite, queridos ouvintes. Que alegria estarmos juntos em mais um encontro aqui na FM 105. Esse programa dedicado à Nossa Senhora, Mãe querida que sempre intercede por nós. Me chamo Diogo, sou membro da comunidade Obra de Maria e convidamos você a ficar conosco neste momento de oração, música e reflexão.
0: E é isso aí, desde já, enquanto se vai preparando o seu coração, convido você a ouvir essa canção que se chama Maria, cantada por Eliana Ribeiro.

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1: É isso aí. Agora eu convido você, de onde você está, da sua casa, do seu trabalho, do carro. Se você pode, pega o texto para a gente rezarmos juntos, apresentando as nossas intenções a Nossa Senhora. Pelo sinal da Santa Cruz, livrai-nos Deus, nosso Senhor, dos nossos inimigos. Em nome do Pai, do Filho e do Espírito Santo. Amém. Vinde, Espírito Santo, enchei os corações dos vossos fiéis e acendei neles o fogo do vosso amor. Enviai, Senhor, o vosso Espírito e tudo será criado e renovareis a face da terra. Oremos, ó Deus que instruíste os corações dos vossos fiéis com a luz do Espírito Santo, fazei que apreciemos retamente todas as coisas, segundo o mesmo Espírito, e gozemos sempre de suas consolações, por Cristo Senhor nosso. Amém.
2: Creio em Deus Pai Todo-Poderoso,
3: Criador do céu e da terra,
4: e em Jesus Cristo, seu único Filho, nosso Senhor,
5: que foi concebido pelo poder do Espírito Santo,
6: nasceu da Virgem Maria, padeceu sob Pôncio Pilatos,
7: foi crucificado, morto e sepultado,
8: desceu à mansão dos mortos, ressuscitou ao terceiro dia,
9: subiu aos céus,
10: está sentado à direita de Deus Pai Todo-Poderoso,
11: de onde há de vir a julgar os vivos e os mortos.
12: Creio no Espírito Santo, na Santa Igreja Católica,
13: na comunhão dos santos,
14: na remissão dos pecados,
15: na ressurreição da carne,
16: na vida eterna. Amém.
17: Pai nosso que estais nos céus, santificado seja o vosso nome. Venha a nós o vosso reino, seja feita a vossa vontade, assim na terra como no céu.
18: O pão nosso de cada dia nos dai hoje, perdoai as nossas ofensas, assim como nós perdoamos a quem nos tem ofendido, e não vos deixeis cair em tentação, mas livrai-nos do mal. Amém.
19: Deus vos salve, Virgem, Filha de Deus Pai. Ave Maria, cheia de graça, o Senhor é convosco. Bendita sois vós entre as mulheres, e bendito é o fruto do vosso ventre, Jesus.
20: Santa Maria, Mãe de Deus, rogai por nós, pecadores, agora e na hora de nossa morte. Amém.
21: Deus o salve, Virgem, Mãe de Deus, Filho. Ave Maria, cheia de graça, o Senhor é convosco. Bendita sois vós entre as mulheres, e bendito é o fruto do vosso ventre, Jesus.
22: Santa Maria, Mãe de Deus, rogai por nós, pecadores, agora e na hora de nossa morte. Amém.
23: Deus o salve, Virgem, Esposa do Espírito Santo. Ave Maria, cheia de graça, o Senhor é convosco. Bendita sois vós entre as mulheres, bendito é o fruto do vosso ventre, Jesus.
24: Santa Maria, Mãe de Deus, rogai por nós, pecadores, agora e na hora de nossa morte. Amém.
25: Deus o salve, Virgem, templo e sacrário da Santíssima Trindade. Glória ao Pai, ao Filho e ao Espírito Santo,
26: como era no princípio, agora e sempre. Amém.
27: Ó meu Jesus, perdoai-nos, livrai-nos do fogo do inferno,
28: levai as almas todas para o céu,
29: e socorrei principalmente as que mais precisarem.
30: E abençoai o Santo Padre, as nossas famílias, e dai-nos saúde e a paz.
31: Santa Mãe de Deus, derramai sobre a humanidade inteira
32: as graças eficazes da vossa chama de amor,
33: agora e na hora de nossa morte. Amém.
34: E hoje, no sábado, nós somos convidados a contemplar os mistérios gozosos. Nesse primeiro mistério gozoso, nós contemplamos a anunciação do arcanjo Gabriel à Nossa Senhora. Que a gente possa rezar esse primeiro mistério apresentando todas as famílias. Que o Espírito Santo de Deus ele possa ser o centro das nossas casas, das nossas famílias, restabelecer a paz dentro dos nossos lares. E que ele possa vir em auxílio daquelas áreas que mais necessitam dentro de nossa casa. Então rezemos juntos pedindo por essa intercessão, por essa intenção. Ave Pai nosso que estás nos céus, santificado seja o vosso nome, venha a nós o vosso reino, seja feita a vossa vontade, assim na terra como no céu.
18: O pão nosso de cada dia nos dai hoje, perdoai as nossas ofensas, assim como nós perdoamos a quem nos tem ofendido, e não vos deixeis cair em tentação, mas livrai-nos do mal. Amém.
19: Ave Maria, cheia de graça, o Senhor é convosco, bendita sois vós entre as mulheres, e bendito é o fruto do vosso ventre, Jesus.
20: Santa Maria, Mãe de Deus, rogai por nós, pecadores, agora e na hora de nossa morte. Amém.
0: Ave Maria, cheia de graça, o Senhor é convosco. Bendita sois vós entre as mulheres, e bendito é o fruto do vosso ventre, Jesus.
1: Santa Maria, Mãe de Deus, rogai por nós, pecadores, agora e na hora de nossa morte. Amém.
0: Ave Maria, cheia de graça, o Senhor é convosco. Bendita sois vós entre as mulheres, e bendito é o fruto do vosso ventre, Jesus.
1: Santa Maria, Mãe de Deus, rogai por nós, pecadores, agora e na hora de nossa morte. Amém.
0: Ave Maria, cheia de graça, o Senhor é convosco. Bendita sois vós entre as mulheres, e bendito é o fruto do vosso ventre, Jesus.
1: Santa Maria, Mãe de Deus, rogai por nós, pecadores, agora e na hora de nossa morte. Amém.
0: Ave Maria, cheia de graça, o Senhor é convosco. Bendita sois vós entre as mulheres, e bendito é o fruto do vosso ventre, Jesus.
1: Santa Maria, Mãe de Deus, rogai por nós, pecadores, agora e na hora de nossa morte. Amém.
0: Ave Maria, cheia de graça, o Senhor é convosco. Bendita sois vós entre as mulheres, e bendito é o fruto do vosso ventre, Jesus.
1: Santa Maria, Mãe de Deus, rogai por nós, pecadores, agora e na hora de nossa morte. Amém.
0: Ave Maria, cheia de graça, o Senhor é convosco. Bendita sois vós entre as mulheres, e bendito é o fruto do vosso ventre, Jesus.
1: Santa Maria, Mãe de Deus, rogai por nós, pecadores, agora e na hora de nossa morte. Amém.
0: Ave Maria, cheia de graça, o Senhor é convosco. Bendita sois vós entre as mulheres, e bendito é o fruto do vosso ventre, Jesus.
1: Santa Maria, Mãe de Deus, rogai por nós, pecadores, agora e na hora de nossa morte. Amém.
0: Ave Maria, cheia de graça, o Senhor é convosco. Bendita sois vós entre as mulheres, e bendito é o fruto do vosso ventre, Jesus.
1: Santa Maria, Mãe de Deus, rogai por nós, pecadores, agora e na hora de nossa morte. Amém.
0: Ave Maria, cheia de graça, o Senhor é convosco. Bendita sois vós entre as mulheres, e bendito é o fruto do vosso ventre, Jesus.
1: Santa Maria, Mãe de Deus, rogai por nós, pecadores, agora e na hora de nossa morte. Amém.
0: Glória ao Pai, ao Filho e ao Espírito Santo,
2: como era no princípio, agora e sempre. Amém. Ó meu Jesus, perdoai-nos, livrai-nos do fogo do inferno. Levai as almas todas para o céu e socorrei principalmente as que mais precisarem. E abençoai o Santo Padre, as nossas famílias, e dai-nos saúde e a paz. Santa Mãe de Deus, derramai sobre a humanidade inteira as graças eficazes da vossa chama de amor, agora e na hora de nossa morte. Amém.
0: E nesse segundo mistério gozoso, nós contemplamos a visitação de Nossa Senhora à sua prima Santa Isabel. Nesse segundo mistério, gostaria de colocar como intenção todas aquelas pessoas que lutam contra algum vício, seja vício no álcool, vício em jogos, que a gente possa apresentar pedindo a intercessão e a libertação desses vícios. Vícios esses que destroem tantas famílias, tantos relacionamentos. Então que a gente possa, nesse mistério, pedir a intercessão de Nossa Senhora para que o seu Filho Jesus venha em auxílio dessas pessoas. Então rezemos juntos esse mistério. Pai nosso que estais nos céus, santificado seja o vosso nome. Venha a nós o vosso reino, seja feito a vossa vontade, assim na terra como no céu.
1: O pão nosso de cada dia nos dai hoje, perdoai as nossas ofensas, assim como nós perdoamos a quem nos tem ofendido, e não vos deixeis cair em tentação, mas livrai-nos do mal. Amém.
0: Ave Maria, cheia de graça, o Senhor é convosco. Bendita sois vós entre as mulheres, e bendito é o fruto do vosso ventre, Jesus.
1: Santa Maria, Mãe de Deus, rogai por nós, pecadores, agora e na hora de nossa morte. Amém.
0: Ave Maria, cheia de graça, o Senhor é convosco. Bendita sois vós entre as mulheres, e bendito é o fruto do vosso ventre, Jesus.
1: Santa Maria, Mãe de Deus, rogai por nós, pecadores, agora e na hora de nossa morte. Amém.
0: Ave Maria, cheia de graça, o Senhor é convosco. Bendita sois vós entre as mulheres, e bendito é o fruto do vosso ventre, Jesus.
1: Santa Maria, Mãe de Deus, rogai por nós, pecadores, agora e na hora de nossa morte. Amém.
0: Ave Maria, cheia de graça, o Senhor é convosco. Bendita sois vós entre as mulheres, e bendito é o fruto do vosso ventre, Jesus.
1: Santa Maria, Mãe de Deus, rogai por nós, pecadores, agora e na hora de nossa morte. Amém.
0: Ave Maria, cheia de graça, o Senhor é convosco. Bendita sois vós entre as mulheres, e bendito é o fruto do vosso ventre, Jesus.
1: Santa Maria, Mãe de Deus, rogai por nós, pecadores, agora e na hora de nossa morte. Amém.
0: Ave Maria, cheia de graça, o Senhor é convosco. Bendita sois vós entre as mulheres,
3: e bendito é o fruto do vosso ventre, Jesus.
4: Santa Maria, Mãe de Deus, rogai por nós, pecadores, agora e na hora de nossa morte. Amém.
3: Ave Maria, cheia de graça, o Senhor é convosco. Bendita sois vós entre as mulheres, e bendito é o fruto do vosso ventre, Jesus.
4: Santa Maria, Mãe de Deus, rogai por nós, pecadores, agora e na hora de nossa morte. Amém.
3: Ave Maria, cheia de graça, o Senhor é convosco. Bendita sois vós entre as mulheres, e bendito é o fruto do vosso ventre, Jesus.
4: Santa Maria, Mãe de Deus, rogai por nós, pecadores, agora e na hora de nossa morte. Amém.
3: Ave Maria, cheia de graça, o Senhor é convosco. Bendita sois vós entre as mulheres, e bendito é o fruto do vosso ventre, Jesus.
4: Santa Maria, Mãe de Deus, rogai por nós, pecadores, agora e na hora de nossa morte. Amém.
3: Ave Maria, cheia de graça, o Senhor é convosco. Bendita sois vós entre as mulheres, e bendito é o fruto do vosso ventre, Jesus.
4: Santa Maria, Mãe de Deus, rogai por nós, pecadores, agora e na hora de nossa morte. Amém.
3: Glória ao Pai, ao Filho e ao Espírito Santo,
5: como era no princípio, agora e sempre. Amém. Ó meu Jesus, perdoai-nos, livrai-nos do fogo do inferno. Levai as almas todas para o céu e socorrei principalmente as que mais precisarem. E abençoai o Santo Padre, as nossas famílias e dai-nos saúde e a paz. Santa Mãe de Deus, derramai sobre a humanidade inteira as graças eficazes da vossa chama de amor. Agora e na hora de nossa morte. Amém.
3: Nesse terceiro mistério gozoso, nós contemplamos o nascimento do menino Jesus em Belém. Nesse terceiro mistério, a gente possa pedir para que o menino Jesus ele venha nascer todos os dias no nosso coração, nos ajudar na caminhada até a salvação, no chamado que ele nos faz a ser santos. Então, que a gente possa rezar esse mistério pedindo pelo nosso processo de conversão, que a gente possa ter forças para conseguir lutar todos os dias. Pai nosso que estais nos céus, santificado seja o vosso nome. Venha a nós o vosso reino, seja feita a vossa vontade, assim na terra como no céu.
4: O pão nosso de cada dia nos dai hoje, perdoai as nossas ofensas, assim como nós perdoamos a quem nos tem ofendido. E não vos deixeis cair em tentação, mas livrai-nos do mal. Amém.
3: Ave Maria, cheia de graça, o Senhor é convosco. Bendita sois vós entre as mulheres. Bendito é o fruto do vosso ventre, Jesus.
4: Santa Maria, Mãe de Deus, rogai por nós, pecadores, agora e na hora de nossa morte. Amém.
3: Ave Maria, cheia de graça, o Senhor é convosco. Bendita sois vós entre as mulheres. E bendito é o fruto do vosso ventre, Jesus.
4: Santa Maria, Mãe de Deus, rogai por nós, pecadores, agora e na hora de nossa morte. Amém.
3: Ave Maria, cheia de graça, o Senhor é convosco. Bendita sois vós entre as mulheres. E bendito é o fruto do vosso ventre, Jesus.
4: Santa Maria, Mãe de Deus, rogai por nós, pecadores, agora e na hora de nossa morte. Amém.
3: Ave Maria, cheia de graça, o Senhor é convosco. Bendita sois vós entre as mulheres. E bendito é o fruto do vosso ventre, Jesus.
4: Santa Maria, Mãe de Deus, rogai por nós, pecadores, agora e na hora de nossa morte. Amém.
3: Ave Maria, cheia de graça, o Senhor é convosco. Bendita sois vós entre as mulheres. E bendito é o fruto do vosso ventre, Jesus.
4: Santa Maria, Mãe de Deus, rogai por nós, pecadores, agora e na hora de nossa morte. Amém.
3: Ave Maria, cheia de graça, o Senhor é convosco. Bendita sois vós entre as mulheres. E bendito é o fruto do vosso ventre, Jesus.
4: Santa Maria, Mãe de Deus, rogai por nós, pecadores, agora e na hora de nossa morte. Amém.
3: Ave Maria, cheia de graça, o Senhor é convosco. Bendita sois vós entre as mulheres. E bendito é o fruto do vosso ventre, Jesus.
4: Santa Maria, Mãe de Deus, rogai por nós, pecadores, agora e na hora de nossa morte. Amém.
3: Ave Maria, cheia de graça, o Senhor é convosco. Bendita sois vós entre as mulheres. E bendito é o fruto do vosso ventre, Jesus.
4: Santa Maria, Mãe de Deus, rogai por nós, pecadores, agora e na hora de nossa morte. Amém.
3: Ave Maria, cheia de graça, o Senhor é convosco. Bendita sois vós entre as mulheres. E bendito é o fruto do vosso ventre, Jesus.
4: Santa Maria, Mãe de Deus, rogai por nós, pecadores, agora e na hora de nossa morte. Amém.
3: Ave Maria, cheia de graça, o Senhor é convosco. Bendita sois vós entre as mulheres. E bendito é o fruto do vosso ventre, Jesus.
4: Santa Maria, Mãe de Deus, rogai por nós, pecadores, agora e na hora de nossa morte. Amém.
3: Glória ao Pai, ao Filho e ao Espírito Santo,
5: como era no princípio, agora e sempre. Amém. Ó meu Jesus, perdoai-nos, livrai-nos do fogo do inferno. Levai as almas todas para o céu
6: e socorrei principalmente as que mais precisarem. E abençoai o Santo Padre, as nossas famílias e dai-nos saúde e a paz. Santa Mãe de Deus, derramai sobre a humanidade inteira as graças eficazes da vossa chama de amor, agora e na hora de nossa morte. Amém.
34: Nesse quarto mistério gozoso, nós contemplamos a apresentação do Menino Jesus no templo e a purificação de Nossa Senhora. E que nesse quarto mistério a gente possa rezar pela nossa igreja, pelas intenções do Santo Padre, o Papa, pelo nosso bispo diocesano, pelos padres da diocese, seminaristas, diáconos, religiosos. Que a gente possa pedir também pelas novas comunidades, por todos aqueles que trabalham em prol da evangelização. Então rezemos. Pai nosso que estais nos céus, santificado seja o vosso nome. Venha a nós o vosso reino. Seja feita a vossa vontade, assim na terra como no céu.
7: O pão nosso de cada dia nos dai hoje. Perdoai as nossas ofensas, assim como nós perdoamos a quem nos tem ofendido. E não vos deixeis cair em tentação, mas livrai-nos do mal. Amém.
34: Ave Maria, cheia de graça, o Senhor é convosco. Bendita sois vós entre as mulheres, e bendito é o fruto do vosso ventre, Jesus.
7: Santa Maria, Mãe de Deus, rogai por nós, pecadores, agora e na hora de nossa morte. Amém.
34: Ave Maria, cheia de graça, o Senhor é convosco. Bendita sois vós entre as mulheres, e bendito é o fruto do vosso ventre, Jesus.
7: Santa Maria, Mãe de Deus, rogai por nós, pecadores, agora e na hora de nossa morte. Amém.
34: Ave Maria, cheia de graça, o Senhor é convosco. Bendita sois vós entre as mulheres, e bendito é o fruto do vosso ventre, Jesus.
7: Santa Maria, Mãe de Deus, rogai por nós, pecadores, agora e na hora de nossa morte. Amém.
34: Ave Maria, cheia de graça, o Senhor é convosco. Bendita sois vós entre as mulheres, e bendito é o fruto do vosso ventre, Jesus.
7: Santa Maria, Mãe de Deus, rogai por nós, pecadores, agora e na hora de nossa morte. Amém.
34: Ave Maria, cheia de graça, o Senhor é convosco. Bendita sois vós entre as mulheres, e bendito é o fruto do vosso ventre, Jesus.
7: Santa Maria, Mãe de Deus, rogai por nós, pecadores, agora e na hora de nossa morte. Amém.
34: Ave Maria, cheia de graça, o Senhor é convosco. Bendita sois vós entre as mulheres, e bendito é o fruto do vosso ventre, Jesus.
7: Santa Maria, Mãe de Deus, rogai por nós, pecadores, agora e na hora de nossa morte. Amém.
34: Ave Maria, cheia de graça, o Senhor é convosco. Bendita sois vós entre as mulheres, e bendito é o fruto do vosso ventre, Jesus.
7: Santa Maria, Mãe de Deus, rogai por nós, pecadores, agora e na hora de nossa morte. Amém.
34: Ave Maria, cheia de graça, o Senhor é convosco. Bendita sois vós entre as mulheres, e bendito é o fruto do vosso ventre, Jesus.
7: Santa Maria, Mãe de Deus, rogai por nós, pecadores, agora e na hora de nossa morte. Amém.
34: Ave Maria, cheia de graça, o Senhor é convosco. Bendita sois vós entre as mulheres, e bendito é o fruto do vosso ventre, Jesus.
7: Santa Maria, Mãe de Deus, rogai por nós, pecadores, agora e na hora de nossa morte. Amém.
34: Ave Maria, cheia de graça, o Senhor é convosco. Bendita sois vós entre as mulheres, e bendito é o fruto do vosso ventre, Jesus.
7: Santa Maria, Mãe de Deus, rogai por nós, pecadores, agora e na hora de nossa morte. Amém.
34: Glória ao Pai, ao Filho e ao Espírito Santo.
8: Como era no princípio, agora e sempre. Amém. Ó meu Jesus, perdoai-nos, livrai-nos do fogo do inferno. Levai as almas todas para o céu e socorrei principalmente as que mais precisarem. E abençoai o Santo Padre, as nossas famílias e dai-nos saúde e a paz. Santa Mãe de Deus, derramai sobre a humanidade inteira as graças eficazes da vossa chama de amor, agora e na hora de nossa morte. Amém.
34: E nesse quinto e último mistério gozoso, nós contemplamos a perda e o encontro do Menino Jesus no templo. E nesse último mistério eu gostaria de rezar por você, rezar pelaquela intenção que você carrega no íntimo do seu coração. Pai nosso que estais nos céus, santificado seja o vosso nome. Venha a nós o vosso reino, seja feito a vossa vontade, assim na terra como no céu.
7: O pão nosso de cada dia nos dai hoje, perdoai as nossas ofensas, assim como nós perdoamos a quem nos tem ofendido, e não vos deixeis cair em tentação, mas livrai-nos do mal. Amém.
34: Ave Maria, cheia de graça, o Senhor é convosco. Bendita sois vós entre as mulheres, e bendito é o fruto do vosso ventre, Jesus.
7: Santa Maria, Mãe de Deus, rogai por nós, pecadores, agora e na hora de nossa morte. Amém.
34: Ave Maria, cheia de graça, o Senhor é convosco. Bendita sois vós entre as mulheres, e bendito é o fruto do vosso ventre, Jesus.
7: Santa Maria, Mãe de Deus, rogai por nós, pecadores, agora e na hora de nossa morte. Amém.
9: Ave Maria, cheia de graça, o Senhor é convosco. Bendita sois vós entre as mulheres. E bendito é o fruto do vosso ventre, Jesus.
10: Santa Maria, Mãe de Deus, rogai por nós, pecadores, agora e na hora de nossa morte. Amém.
9: Ave Maria, cheia de graça, o Senhor é convosco. Bendita sois vós entre as mulheres. E bendito é o fruto do vosso ventre, Jesus.
10: Santa Maria, Mãe de Deus, rogai por nós, pecadores, agora e na hora de nossa morte. Amém.
9: Ave Maria, cheia de graça, o Senhor é convosco. Bendita sois vós entre as mulheres. E bendito é o fruto do vosso ventre, Jesus.
10: Santa Maria, Mãe de Deus, rogai por nós, pecadores, agora e na hora de nossa morte. Amém.
9: Ave Maria, cheia de graça, o Senhor é convosco. Bendita sois vós entre as mulheres. E bendito é o fruto do vosso ventre, Jesus.
10: Santa Maria, Mãe de Deus, rogai por nós, pecadores, agora e na hora de nossa morte. Amém.
9: Ave Maria, cheia de graça, o Senhor é convosco. Bendita sois vós entre as mulheres. E bendito é o fruto do vosso ventre, Jesus.
10: Santa Maria, Mãe de Deus, rogai por nós, pecadores, agora e na hora de nossa morte. Amém.
9: Ave Maria, cheia de graça, o Senhor é convosco. Bendita sois vós entre as mulheres. E bendito é o fruto do vosso ventre, Jesus.
10: Santa Maria, Mãe de Deus, rogai por nós, pecadores, agora e na hora de nossa morte. Amém.
9: Ave Maria, cheia de graça, o Senhor é convosco. Bendita sois vós entre as mulheres. E bendito é o fruto do vosso ventre, Jesus.
10: Santa Maria, Mãe de Deus, rogai por nós, pecadores, agora e na hora de nossa morte. Amém.
9: Ave Maria, cheia de graça, o Senhor é convosco. Bendita sois vós entre as mulheres. E bendito é o fruto do vosso ventre, Jesus.
10: Santa Maria, Mãe de Deus, rogai por nós, pecadores, agora e na hora de nossa morte. Amém.
9: Glória ao Pai, ao Filho e ao Espírito Santo,
11: como era no princípio, agora e sempre. Amém. Ó meu Jesus, perdoai-nos, livrai-nos do fogo do inferno, levai as almas todas para o céu e socorrei principalmente as que mais precisarem. E abençoai o Santo Padre, as nossas famílias e dai-nos saúde e a paz. Santa Mãe de Deus, derramai sobre a humanidade inteira as graças eficazes da vossa chama de amor, agora e na hora de nossa morte. Amém.
9: Infinitas graças vos damos, soberana Rainha, pelos benefícios que todos os dias recebemos de vossas mãos liberais. Dignai-vos agora e para sempre tomar debaixo do vosso poderoso amparo, e para mais vos obrigar, vos saudamos com a Salve Rainha. Salve Rainha, Mãe de Misericórdia, Filha, doçura e esperança, nossa salve. A vós bradamos, degredados filhos de Eva, a vós suspirando, gemendo e chorando neste vale de lágrimas. Eia, pois, advogada nossa, esses vossos olhos misericordiosos a nós volvei, e depois desse desterro, mostrai-nos Jesus. Bendito é o fruto do vosso ventre, ó clemente e ó piedosa, ó doce e sempre Virgem Maria, rogai por nós, Santa Mãe de Deus, para que sejamos dignos das promessas de Cristo. Amém.
34: E nesse momento eu convido você a se consagrar a Nossa Senhora. Então consagre o seu dia, a sua casa, a sua família, a sua semana, o seu trabalho, as suas dificuldades. Consagre tudo a Nossa Senhora, entregue tudo nas mãos delas. Então, nos consagremos ouvindo essa canção.

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1: Santo anjo do Senhor, meu zeloso guardador, se a ti me confiou a piedade divina, sempre me rege, me guarde, me governe, me ilumine. Amém. São José,
2: rogai por nós.
1: São João Evangelista,
2: rogai por nós.
1: Santa Teresinha do Menino Jesus,
2: rogai por nós.
1: São Padre Pio,
2: rogai por nós.
1: São João Paulo II,
2: rogai por nós.
1: São Carla Acutis,
2: rogai por nós.
1: Maria,
2: passa na frente.
1: E nesse momento, meus irmãos, a gente é o momento que nós temos a nossa reflexão sobre Nossa Senhora. E hoje o meu irmão irá fazer esse momento.
2: É com alegria, meus irmãos, que venho aqui falar um pouco sobre Nossa Senhora, né? Essa partilha que tem como título Nossa Senhora, o Senhor fez em mim maravilha. Essa passagem está em Lucas, capítulo 1, o versículo do 46 ao 49. Hoje quero partilhar com vocês uma palavra muito especial que brota do coração de Nossa Senhora e que nos convida a reconhecer as maravilhas que Deus realiza em nossa vida. A passagem está no Evangelho de Lucas, capítulo 1, versículo 46 a 49. Quando Maria, após receber visita do anjo e encontrar sua prima Isabel, proclama o Magnífico, um cântico de louvor e gratidão a Deus. Maria diz: a minha alma engrandece o Senhor e o meu espírito se alegra em Deus, meu Salvador, porque olhou para a humildade de sua serva. Doravante todas as gerações me chamarão bem-aventurada, porque o Poderoso fez em mim maravilhas. Santo é o seu nome. O Senhor fez em mim maravilhas. Essa frase nos faz refletir sobre a grandeza de Deus e sobre a maneira como ele age na vida daqueles que se abrem à sua vontade. Maria não era uma mulher rica, poderosa ou influente aos olhos do mundo. Ela era uma jovem humilde de Nazaré, que colocou sua vida inteiramente nas mãos de Deus. E foi justamente nessa humildade que o Senhor realizou a maior maravilha. Escolheu Maria para ser a mãe de Jesus, o Salvador da humanidade. Mas o que mais chama a atenção nesse cântico é que Maria não se coloca no centro. Ela não atribui a si mesma a grandeza daquilo que aconteceu. Pelo contrário, reconhece que tudo é obra de Deus. Ela proclama com alegria: o Poderoso fez em mim maravilhas. Que lição tão bonita para nós! Quantas vezes em nossa caminhada esquecemos de reconhecer as maravilhas que Deus já realizou em nossas vidas. Às vezes, estamos tão concentrados nos problemas, nas dificuldades, nas portas que ainda não se abriram e nas orações que parecem não ter sido respondidas, que deixamos de perceber tudo aquilo que o Senhor já fez por nós. Talvez a maravilha de Deus na sua vida seja a sua família. Talvez seja a força que você recebeu para superar uma dificuldade. Pode ser uma cura, uma reconciliação, uma oportunidade que chegou no momento certo, ou até mesmo a graça de ter acordado hoje com mais uma oportunidade de recomeçar. Nem sempre as maravilhas de Deus acontecem de maneira extraordinária aos nossos olhos. Muitas vezes elas se manifestam nas pequenas coisas, nos detalhes do cotidiano, na força que recebemos para continuar caminhando quando tudo parece difícil. E Maria nos ensina a ter um coração agradecido, capaz de reconhecer a presença de Deus

0: temos confiado verdadeiramente no Senhor? Será que temos permitido que Ele conduza os nossos passos, mesmo quando não compreendemos os seus planos? Às vezes queremos que Deus realize as coisas do nosso jeito, no nosso tempo e conforme os nossos desejos. Mas a Virgem Maria nos mostra que a verdadeira felicidade está em acolher a vontade de Deus com humildade e amor. E quando olhamos para Nossa Senhora, aprendemos também que reconhecer as maravilhas de Deus não significa viver sem dificuldade. Maria conheceu a dor, a incerteza e o sofrimento. Ela permaneceu fiel, mesmo aos pés da cruz, confiando no Senhor. Por isso que o cântico de Maria também se torne o cântico de nosso coração. Que diante das dificuldades possamos dizer: Senhor, eu confio em Ti. Que diante das bênçãos recebidas possamos dizer: Senhor, obrigado por tudo que realizaste em minha vida. E que diante dos desafios do futuro possamos repetir com fé: o Senhor fez em mim maravilhas e continuará conduzindo a minha história segundo a sua vontade. Para concluir esta reflexão, quero convidar você a fazer uma pequena pausa e pensar: qual foi a maravilha que Deus realizou em sua vida e pela qual você ainda não agradeceu? Talvez seja uma graça que você recebeu e acabou esquecendo. Talvez seja uma dificuldade que conseguiu superar com a ajuda de Deus. Ou talvez seja a presença de pessoas que o Senhor colocou em seu caminho. Reserve um instante, abra o seu coração e agradeça ao Senhor. Peça também a intercessão de Nossa Senhora, para que ela o ajude a viver com fé, humildade, confiança e gratidão. Que a Virgem Maria, nossa mãe, nos ensine a reconhecer a presença de Deus em cada momento de nossa caminhada e a proclame com alegria as maravilhas que Ele realiza em nós, e que nunca nos esqueçamos dessa palavra tão linda: o Poderoso fez em mim maravilhas, santo é o seu nome.
1: Amém, povo de Deus. E nós chegamos ao fim de mais um programa. Foi uma grande alegria estarmos juntos, estar com você. E nós nos encontramos novamente no próximo sábado, nesse mesmo horário aqui na FM 105.
0: E foi com muita alegria, meus irmãos, que agradecemos a sua audiência durante o programa de hoje. Que Nossa Senhora cubra você e sua família com um manto de amor e proteção. Nós aqui da comunidade Obra de Maria estamos muito felizes. E como nosso irmão falou, próxima semana estamos juntos novamente.
1: Estivemos reunidos em nome do Pai, do Filho e do Espírito Santo. Amém. Fiquem todos com Deus e a gente encerra o programa de hoje com a música Porta do Céu, de Eliana Ribeiro.

0: junto à cruz de Jesus, estavam de pé sua mãe e a irmã de sua mãe, Maria de Cleofas e Maria Madalena. Jesus, ao ver sua mãe e ao lado dela o discípulo que ele amava, disse à mãe: mulher, eis o teu filho. Depois disse ao discípulo: eis aí tua mãe. A partir daquela hora, o discípulo a acolheu no que era seu.
1: Nós te louvamos, Jesus. Nós te agradecemos.
0: Seja louvado, Senhor.
1: Deste-nos tua mãe.
0: Seja adorado, Jesus.
1: No momento do teu sofrimento, lá do alto da cruz, o Senhor aponta a sua mãe. Nós temos uma mãe. Eu tenho uma mãe. Você que acompanha essa oração pode dizer: eu tenho alguém por mim. Há alguém por você.
0: Há alguém por mim, a minha mãe.
1: Há alguém por mim. E ela se chama Maria. Maria, minha mãe. Nossa Senhora, que recebe tantos títulos, tantos nomes, mas é a mesma mãe. Jesus, muito obrigada por tua mãe. Obrigada, Jesus, porque o Senhor, sabendo da fragilidade que temos e somos, somos pessoas frágeis, sensíveis, carentes, o Senhor nos deu a sua mãe. E eu quero rezar agora por aqueles que têm dificuldade de se relacionar com suas mães. E por isso não conseguem acolher Nossa Senhora como a sua mãe. Acolhe agora. Porque à medida que você acolhe a Virgem Maria como a sua mãe, todos os seus traumas, tudo aquilo que você precisa de cura, de fato é curado. Porque você assume a mãe de Jesus, a mãe do Senhor na sua vida. Acolha a Virgem Maria.
0: Nós te acolhemos, mãe.
1: Cuida de nós, cuida de mim.
0: Cuida das minhas dores.
1: Cuida dos meus sofrimentos.
0: Cuida das minhas angústias.
1: Cuida do meu desespero, ó mãe.
0: Cuida de mim, ó Virgem Maria.
1: Nós precisamos da tua presença. Queremos sentir a tua presença. Queremos fazer a experiência de que nós não estamos sozinhos. Temos uma mãe.
0: Mãe da igreja. Mãe de Jesus. Nós queremos, Jesus, fazer uma experiência profunda com essa entrega que o Senhor nos faz da sua amada mãe, que cuidou de ti, que te educou, que cuidou de ti até, Jesus, o dia que saíste de casa para a sua missão. Em muitos momentos ela guardava todas as coisas no coração, porque não compreendia todas as coisas. Mas nós queremos acolhê-la. Eu quero acolhê-la agora no meu coração, na minha casa, na minha vida. E quero dizer, Jesus, nesta acolhida, que eu quero permitir que o consolo da Virgem Maria me alcance. Muitas vezes a dor me toma, muitas vezes a dor me envolve, muitas vezes a dor me alcança, como alcança a muitos irmãos, a muitas irmãs. Eu sei que agora você que ora conosco vive momentos de dor, de sofrimento, e se essa dor te toma, se essa dor muitas vezes te envolve e te leva até mesmo à tentação de perder a esperança, chama por essa mãe que nos foi dada por Jesus. Peça o consolo desta mãe que não se desesperou aos pés da cruz, mas conseguiu ver além daquele sofrimento, além daquela dor, além daquela cruz. Conseguiu aceitar a vontade do Pai, o desejo do Pai. Talvez você não esteja compreendendo a vontade do Pai para a sua vida, meu irmão, minha irmã. Mas peça agora o auxílio da Santíssima Virgem Maria, nossa mãe, a minha mãe, diga isso com gosto, com alegria. Ela é a minha mãe, a minha mãe, a minha querida mãe, a Virgem Maria. A minha querida mãe e Santíssima Virgem Maria, Mãe de Deus e Nossa Mãe, traz o consolo ao coração de todas as mães que estão agora num estágio de sofrimento proporcional àquele que a Senhora teve aos pés da cruz. Traga a consolação a essas mães que estão vendo e sendo testemunhas dos seus filhos dilacerados pelo mundo, dilacerados pela maldade, dilacerados pelo ódio, pelas ofertas de Satanás. Virgem Maria, consola o coração de cada mãe que agora derrama lágrimas, muitas vezes sem forças, prostradas, abatidas, desanimadas. Virgem Maria, acolha cada mãe como sua filha e ajuda essas mães a permanecerem de pé aos pés da cruz. Ajuda essas mães a compreenderem o mistério do sofrimento e a não negarem Jesus na hora da dor, a não buscarem fora de Jesus na hora da dor, a não buscarem fora do seu filho amado, Virgem Maria. Que a Senhora apresente cada mãe agora a Jesus. Cada sofrimento de cada mãe, cada lágrima de dor, cada lágrima de sangue, cada sangue suado por essas mães, apresenta agora cada uma das mães. Mas eu te peço, Virgem Maria, acolha também aqueles filhos órfãos de mãe, que não conseguem abrir-se à experiência como a Senhora. Que o seu amor de mãe envolva o coração daqueles católicos que estão frios no relacionamento com a Senhora, Virgem Maria, que não conseguem te amar por causa de serem bombardeados de todos os lados com teorias, com ideologias que não fazem parte da doutrina católica, mas que têm muitas vezes atingido muitos corações, muitas vidas, muitos lares, muitos católicos. Mãezinha, acolha esses irmãos e leve-os a experimentar essa oferta que Jesus faz da Senhora a nós como mãe, e a cada um deles como mãe. Perdoa também aqueles que não compreendem esse mistério da sua maternidade, aqueles que são cristãos e não te acolhem, Virgem Maria, e não te aceitam, e não te amam, e não compreendem a sua participação nesse mistério de salvação. Acolha-os como mãe no seu coração. Acolha-os e que eles também sejam curados por esse amor materno, por esse amor que traz a cada um de nós a certeza e o consolo de que, estando com a Senhora aos pés da cruz, nós conseguiremos suportar o peso da dor e conseguiremos ver além do sofrimento que se apresenta diante de nós hoje. Obrigado, Jesus. Obrigado, Jesus, pela Virgem Maria, pela nossa mãe. Obrigado, Jesus.

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1: Wellington Lopes. Olá, gente boa, muito boa noite. Golden Hits começando. A partir de agora tem o Wellington Lopes chegandinho no pedaço com produção musical, mixagens e apresentação de mais uma edição do Golden Hits, o seu programa de final de semana, aqui na 105,1. O barato dançante, o melhor da disco para você em 105,1. O sucesso que fez uma geração inteirinha dançar, você vai ouvir agora, aqui na 105 FM. E atenção, atenção, passageiros da nave Golden Hits, apertem os cintos, a nave dançante da boa música vai decolar. Está começando Golden Hits. Pontapé inicial hoje do Golden Hits com a famosa versão da música Always on My Mind, do Pet Shop Boys. Ela foi gravada e lançada em 1987. A dupla decidiu gravar essa canção após uma apresentação de sucessos em um especial de TV britânico que homenageava os 10 anos da morte do Elvis Presley. Simbora, gente! Curtindo Pet Shop Boys! Começando o Golden hoje com Always on My Mind. Ótima noite, você!

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1: Depois de tanto você balançar com CC Music Factory, agora no Golden, a gente toca o Rei do Rock, Elvis Presley, pra você agora, pra você recordar numa boa, no Golden Hits, o seu programaço da noite.

0: Fechando bem demais o primeiro módulo do Golden Hits com uma de 1979. A banda Head, Wind & Fire, o som In The Stone. Rolamos ainda Rockwell, Somebody Watch Me. Toquei Elvis Presley, uma de 69, daí é essa, hein? Rolamos também CC Music Factory, Gonna Make Switch. Lá em cima, o som do Santa Esmeralda, 1977. Musicão, hein? Don't Let Me Be, Misunderstand the Truth. Toquei lá em cima, Always On My Mind. Essa com Pet Shop Boys. Só pra começar o Golden, eu vou pro intervalo. É rapidinho, daqui a pouquinho tem mais.
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9,1. Boa noite pra você que tá ouvindo nossa programação. Valeu pela sintonia legal. Valeu, galera. Boa noite, a turminha que tá ouvindo nossa programação. Que legal, bom saber que você tá ouvindo 105 FM, a turma da VL. Neri, meu amigo Neri, boa noite, João. Alôzão pra o amigo Sidney. Valeu, seu Antônio. Boa noite, Washington. Abolição 4. Valeu, valeu, minha amiga Cristina, lá no Nova Vida. Ouvindo a 105, ainda tem a Sara no Bom Jesus. Sintonizando 105 FM ainda, o Gustavo Trocalville. Boa noite, Aline. O amigo Caio José, Lu Santo Antônio, sintonizando 105 e curtindo muita música. Afinal de contas, aqui toca o sucesso da sua geração. As músicas que fizeram parte das gerações 70, 80 e 90 estão todas aqui comigo. Vamos agora acionar os botões da máquina do tempo. Vem nesse módulo.

0: Fechamos esse módulo com você dançando ao som do Pajama Party de 88, You're No See. Antes teve de 1991, Pandora Box. Rolamos ainda Chique, Everybody Dance. Teve também Strange Love com The Best Mood de 87. Comecei com 1982. Som do Cal Carlton, Baby, I Need Your Love. Flash, saudade dançante. É o Golden Hits que está no ar. Vai pro intervalo, volto já já.
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Sempre ao seu lado, acionando sempre os botões aqui da máquina do tempo e resgatando as músicas mais bonitas das décadas de 70, 80 e 90. Você ouve no seu programa de recordações do sábado. Esse é o nosso Golden Hits. Sempre, sempre ao seu lado, tocando muita música. Pra você que tá em casa, muitíssimo obrigado. Boa noite. Alô, galera do trabalho. Valeu. Boa noite. Tô contigo na sua companhia, fazendo aquela festa à noite aqui na 105,5. Jovem, é o Golden Hits. Boa noite, amigo Glauter Alencar. Boa noite, Júlio César, no São Manuel. Boa noite, Alex, no Boa Vista. Valeu, amigo Erivão, vindo 105, ainda tem o Valber. Boa noite, amigo Arthur, lá no 30 de setembro, sintonizando 105 FM, ainda tem o amigo Elias, lá no Santa Delmira. Valeu pela sintonia legal. Vem aí mais músicas no seu sabadão. Nesse bloco tem Helios and the News, toca ainda W Brothers, Sin Lauper. Tem também Pet Shop Boys e, para começar, Cool and Again, Celebration, celebrando sua noite.

0: Esse módulo com Lewis and the News, Stock You Feel. Antes teve Doobie Brothers, Listen to the Music. Tocamos ainda The Goonies com Cyndi Lauper, Pet Shop Boys, Western Girls. Comecei com Celebration, celebrando sua noite com Cool and Again.
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0: sempre, sempre com você, na noite mais gostosa do rádio, no seu final de semana, a 105 toca o Golden Hits, só sucessos de ouro. Pra você que tá ouvindo, muitíssimo boa noite. Pra você que acompanha a gente pela internet, através do aplicativo Rádios Net, baixa aí no seu celular e você ouve nossa programação em qualquer parte da galáxia. É o top das galáxias, Golden Hits, o seu programa que rola o melhor da música. Música, quem tá ouvindo nossa programação, alusão amigo Magalhães, está em Itarema, no Ceará, além fronteiras. Tem ainda um amigo Aurino, no estado da Paraíba, ouvindo 105 FM, daí o Samuel e o Francisco, o pai Francisco e o filho Samuel, ouvindo a gente na cidade de Paraíso, no estado do Tocantins, tá longe, hein? Alusão amigo Reinaldo, boa noite. Max, residencial Noêmia Chaves, tá na cidade de Tupã, meu amigo Gerson. Alô, galera de Tupã, ouvindo 105, muitíssimo obrigado. Boa noite, amigão Chachado no Boa Vista. Boa noite, Júlio César São Manuel, Glauter Alencar e o Lauro, na cidade de Capuí, ouvindo 105. É hora de curtir mais músicas. Vamos acionar os botões da máquina do tempo.
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0: Pra começar o último módulo, a gente rola essa aqui, ó, de 1981. The Police, Spirit in the Material World. Essa canção fez parte do álbum Ghost and the Machine. A música traz uma forte crítica social. Ela diz que as mudanças políticas não resolvem os problemas profundos do ser humano e que é necessário focar no espírito das pessoas. Sucesso do The Police no Golden Hits.